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2: 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Essa é a nossa música, compadre.

0: Danilo e Davi, Salvador! Que pancada!
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4: Tá, Simone. 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

0: Pode deixar que eu não vou exagerar, não.
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2: Não tem jeito, meu compadre. Vambora. Ela vacilou comigo, nós estamos aí. Tudo certo.

0: Eu tô sendo solteira forçada.
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0: Misturadinho, mulher.
2: Três.

0: assinado.
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0: Jorge Matheus!
1: Matheus e Cauã!
2: Obrigado.
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2: Luan Santana e Léo Foguete. Luan City Festival São Paulo.

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0: Obrigado.
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0: assim, ó. O que nós vamos fazer com o coração?
1: É, João, vamos ter que dar esse coração nosso de graça mesmo, viu?
2: Valeu, galera!
1: Obrigado, João Bosco e Vinícius.

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0: Bom dia, eu sou a Sol e a partir de agora nós vamos estar juntinhos, grudadinhos, porque aqui na Grande Vitória amanheceu chovendo, tá? E eu me lasquei porque eu nem abri a janela antes de sair de casa, não sabia que tava chovendo. E aí, meu cabelo tá todo molhado, já passei uma toalhinha ali pra poder secar. Então, se você não saiu de casa e mora aqui, tá aqui na Grande Vitória, então já leva o guarda-chuva, guarda a sombrinha, casaco, porque você vai precisar, tá? E onde você tá em cada cantinho do Espírito Santo, Brasil e o mundo? Como é que tá o tempo? Me conta tudo pelo 999-86-1050. Me fala se tá nubladinho, se tá chovendo, se o amanhecer vai ser bonito. E outra coisa, hein, gente? Segunda-feira já chegou. Então nem esse céu cinzento apaga a vontade da gente fazer que essa semana possa acontecer coisas boas. Bora comigo então? Muito bom dia, boa segunda-feira, boa semana!

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0: Na Litoral Eu Tô Legal, muito bom dia, 5:11. Muito bom saber que você está aqui me fazendo companhia na Rádio Litoral, que é a número 1 em audiência geral. Muito obrigada por essa companhia. WhatsApp liberado para você mandar seu recadinho, foto, sua declaração de amor, seu parabéns, seu bom dia para aquela pessoa especial. Combinado? 999-86-1050. Bora falar com ela, que está aqui participando com a gente, a bonita da Claudineia. Ei, Claudineia, bom dia, gatona. Fala comigo.
1: Bom dia, solzinha maravilhosa. Tudo bem com você?
0: Tudo.
1: Passando para desejar uma ótima e abençoada semana a todos nós.
0: Uhum.
1: E lembrar para a mamãe que ela sempre pode me ligar por engano e falar uma hora no telefone.
0: Ah.
1: Para matar todas as saudades. Beijos, abraços, era sempre, não esquecer ninguém. Boa semana.
0: Beijo, Claudineia lindona. Some não, hein? Tava com saudade de você. E, mas eu sei que você tá ouvindo, tá? Beijo pra você. Iris.
2: Bom dia, Sal. Quem fala isso aqui, estou de trânsito. Um abraço pro Gilberto Marregantes, com a Liberdade. Pro Roberto, da Autoescola Unitran, né?
0: Uhum.
2: Seus amigos trabalham com a gente na pista ali, né? Vai ter o mais legal. Minha mãe João Monteiro, meus amigos familiares. Então, quanto a segundo, sol levantando, tomar aquele banhozão. Com um café pra poder trabalhar, graças a Deus. Beijo, tamo junto.
0: Beijo. É, quando a gente acorda assim com a cama nas costas, desanimada, toma um banho, lava o cabelo, rapidinho você desperta. Né, Leana? Bom dia, gatona.
3: Bom dia, meu raio de sol. Um bom dia aí pro grupo Cadeira Cativa, para todos que estão ligadinhos, para Soninha, Claudineia, Zé Carlos da Inglaterra, Rosângela de Colatina. Que tenhamos uma linda e abençoada segunda-feira e semana.
0: Amém.
3: Bom trabalho para você. Beijo, fica
0: beijo
3: com Deus.
0: Bora pra Ibiraçu.
4: Ei, sol, bom dia.
0: Bom dia.
4: Então,
0: é o
4: Deus posta aí, abençoando aí essa segunda-feira aí, início de semana.
0: Uhum.
4: Pra gente poder ir e vir com Deus, beleza? Beijo e abraço aí, pessoal da Cadeira Cativa, especialmente pra você, Sol.
0: Obrigada,
4: minha filha Nilva Carolina e minha mãe Nilva da Penha, beleza? Beijo, Litoral.
0: Beijo, Dani.
5: Bom dia, ótima semana e uma ótima segunda-feira, sozinha linda, que Deus que sempre abençoando você, sua família e todos da Rádio Litoral. Tô na
0: Amém.
5: Litoral, tô mais do que legal. Um beijo, gata. Fique com Deus, uma boa audiência na presença de Deus a cada um de vocês. Deus abençoe, uma semana abençoada. Amém.

0: pode puxar aqui.
1: Meu grande amor.
0: Pra cima.
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3: Oportunidades de emprego nessa segunda-feira, dia 24 de agosto, para você no Cine de Cachoeiro de Itapemirim. Abriu mais de 100 vagas. Atendente de balcão, vendedor interno, polidor de pedras, auxiliar de cozinha e muito mais. Se você ficou interessado, deve procurar a unidade. Ela funciona de 8 da manhã até 5 horas da tarde e fica bem ali na rua Costa Pereira, número 90, bem no centro de Cachoeiro de Itapemirim. No Cine de Linhares, abriu mais de 150 vagas. Ajudante florestal, cozinheiro escolar, montador de andaime, servente de obras e muito mais. Aí você que ficou interessado, o atendimento acontece ali na rua José Coutinho da Rocha, número 140, no bairro Vila Rica, de 8 da manhã até 5 horas da tarde. Boa sorte para você!

0: Da Litoral, eu tô legal. Muito bom dia pra você. E com esse tempo assim, chuvoso, né, friozinho, dá vontade de ficar na cama, né? Mas se você não pode, despertador tocou, bora levantar pra não perder a sua hora pro compromisso. Nem que ele seja com você mesmo. Pra poder fazer uma caminhada, pra ir na academia, fazer uma zumba. Você que tem consulta marcada, você que vai começar a trabalhar pra não chegar atrasada no trabalho. Então, bora levantar, hein? Muito bom dia, boa segunda-feira. WhatsApp liberado para você mandar seu recadinho aqui na Rádio Litoral, 999-86-1050, como fez o David. Ei, David! David Aguiar, dando bom dia para todo mundo e principalmente para a galera lá da Vport Porto, que tá ligada na Litoral. Obrigada! Eles trabalham lá ouvindo a Litoral. Um beijo! Tá quase na hora de sair do plantão, hein? Beijo, bom dia, obrigada pela sintonia. Luiz Amendoim, bom dia.
1: Bom dia, com muita paz, amor e alegria. Que Deus abençoe nosso dia. Uma segunda-feira, uma semana abençoada para todos meus amigos ligados na Litoral. Tô na Litoral, tô legal. É o Uber Taxista, loja de farmácia, quarto de todos. A cabeça ponto final, só da Litoral. Um abraço, amigo Beto, se a gente tiver pela pura. Meu amigo Leomadinha, minha amiga Rebeca, meu amigo Alessio, minha amiga Laís, minha amiga Sônia, só da Litoral. Quisera sempre, para não esquecer de ninguém. Um abraço para todas as cadeiras cativas, já ligado de norte a sul. Uhul, é nóis.
0: É nóis, Rebeca.
2: Bom dia, família Litoral. Segundo, nova semana de paz e bênçãos, saúde para todos nós. Sou Rebeca Andrade, de Colatinas. Meus abraços para José Rabelo, de Marilão.
0: Ai, cortou.
2: Lândia, Queimadinho, Marcos Gomes, José Carlos da Inglaterra, Leslan, Toninho, Eliomar de Linhares, Jerimar, Luiz Amendoim, Bill, Alessio, Verinha do Pula Pula, Soninha, Lena Mara, Edneia Luz, Cleia, Claudineia, Marcinha Brit, Elizabeth e Letícia, lá de Portugal, pra todo mundo. Ei, meninas, beijo, beijo, fui.
0: Beijo, Leomar.
3: Bom dia, Sol, bom dia, ouvintes. É, só, o mês de agosto tá acabando, falta só mais uma semana. Esse é o mês de agosto que passou mais rápido de todos os anos, mas também tudo bem. Achei. E vamos lá. Só queria mandar um grande abraço para Vera do Pula Pula, para Dudamel, Nani Lopes, para Xeres, Gato Branco, Gato Preto, Rosângela Bernardoni, Luiz Amendoim, Beto Penitente, Rebeca Andrade de Colatina, Elias Quartesano de Jaguaré, Dorme da Vila Rubim e para minha grande amiga Soninha. Se eu estou na Litoral, estou legal. Leomar de Nézio, um grande abraço a todos e uma ótima segunda-feira. Beijão, Sol.
0: Beijo.

0: apertado para o José Luciano em Santos Dumont Vila Velha, Marcos Gargamel em Jardim Camburi, Carioca Paraguaio, que é motorista de aplicativo, Wellington Reis, Cláudio José em Nova Carapina 2. Beijo também para Luiz Fernando, no Centro de Vitória, Márcia Mendes, para o Jânio Correia. É a Dorinha que tá mandando, hein? Dorinha de São José do Calçado mandando esse beijo especial pro esposo Jânio. Beijo e bom dia também para Raquel Brito de Alvorada, pro José Luiz em Rio Novo do Sul, Roselin Castelhanos, Rosimere em Jerônimo Monteiro e para você.
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0: Ó, se liguem, porque as bikes elétricas turbinadas vão entrar na mira da fiscalização no Espírito Santo, hein? A nova regra permite que agentes verifiquem as características reais desses veículos, inclusive com medição de velocidade. Bicicletas elétricas devem ter motor até 1000 watts, funcionar enquanto o condutor pedala, não ter acelerador e atingir no máximo 32 km por hora com o motor. Se as alterações fizerem... Fique esperto, hein, gente? Por quê? Se as alterações fizerem o veículo ser classificado como ciclomotor, passam a valer exigências como capacete, ICNH categoria A ou ACC, hein?
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0: Segundo a Polícia Científica do Espírito Santo, quem está com CPF suspenso, pendente de regularização, cancelado ou nulo, pode procurar normalmente um posto para solicitar a carteira de identidade nacional. O atendimento é feito e os dados seguem para análise da Receita Federal. A emissão só pode ser interrompida se forem identificadas inconsistências como CPF incorreto, duplicidade ou divergências de dados.
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0: Fique esperto, hein, porque golpistas estão usando documentos falsos que imitam cobranças verdadeiras para desviar dinheiro. Então, antes de pagar, confira o nome do benefício no aplicativo do banco e desconfie de mensagens que pressionam pelo pagamento imediato, hein? Em caso de dúvida, emita uma segunda via diretamente do canal oficial da empresa. Se você já caiu no golpe, procure imediatamente o banco pelos canais oficiais e registre um boletim de ocorrência. Gente, é muito esperto aí para poder não cair em golpe, hein?
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0: Na Litoral, eu tô legal. Muito bom dia. Você está na número 1 em audiência geral do Ibope. 999-86-1050, WhatsApp para você participar. Bora dar um pulinho lá em Cachoeiro de Itapemirim, falar com ele?
1: Olá, só. Bom dia. Bom diretamente dia. De Cachoeiro de Itapemirim. Gato Preto, desejando a segunda-feira abençoada. Mandando a lupa pra Xereoira, minha vida. Verino, Pula Pula, Chibinha, Gil, Marcos Bob, Nando Júnior, Mocê Pintor, Fogão de Lenha, Duda Mel, Zé Paulo Binha, Aracuí, Para Gigante, Para Leomar Pacote, para Daniel, goleiro Tituil, para Peixinho lá em Cantagalo, para Serginho do Porto de Mola Aliança, para a turma de Una, Munistrilho, Cachoeira Alta, São Vicente, Gruta, Atijuca, Lambari, Urupi, Marapé, um bom dia para o Grupo Cadeira Cativa, um bom dia para o pessoal da saúde e para minha família na Grande Vitória, bom dia, que Deus dê a segunda-feira abençoada e levando Amém. Você de carona indo trabalhar.
0: Oba!
1: No litoral, estou muito legal.
0: Adoro carona, tamo junto. Rosângela.
2: Bom dia, Sol, bom tudo dia. Bem com você? Sou eu, Rosângela Bernardoni, do bairro São Miguel em Colatina. Segundo, Sol, mais uma semana, que Deus abençoe essa semana com suas bênçãos, Amém. Né? Que seja uma semana produtiva pra gente. Sol, e deixa eu mandar um bom dia pra você,
0: Obrigada.
2: Pro meu esposo Paulo, os filhos Patrick, Pablo e Parle, pra todos a minha família Bernardoni, pra minha sobrinha Nora Fabiola, pra Soninha de André Carlone, pra Lena Mara, Toninho de Bicanga, para Claudineia, para o Genimar, para o Leomar de Linhares e para toda essa galera que está sempre mandando um alô, né? Mandando bom dia para mim.
0: É muita gente, né? Um beijo para você, gatona, para sua família. Marta Maria Marquezine de Cachoeiro, desejando início de semana abençoado para todos.

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0: Litoral, eu tô legal. 6h13, muito bom dia pra você. Bom dia pro Rogério, tá em Itaguaçu.
1: Ei, Sol, bom dia, Litoral. Uma ótima segunda-feira pra todos nós. Que Deus nos abençoe sempre.
0: Amém.
1: Deus é lindo, Deus é maravilhoso.
0: O tempo todo.
1: Tenha um bom dia.
0: Beijo. Bom dia, Rogério. Soninho.
2: Olá, Sol. Bom dia. Segundou, hein? Aqui no Carlone está chovendo. Bem forte mesmo. Aos ouvintes, aos carinhos da Cativa, bom dia. Ana Mara, Claudinei, José Carlos, Leomar, Robson, Nando Júnior, bom dia. Sol, boa semana, fique com Deus e até amanhã, se Deus quiser.
0: Beijo.
2: Como foi seu final de semana? Espero que tenha sido maravilhoso. Por aqui, tudo tranquilo, só trabalho.
0: Beijo, ó, cheio de desafios, mas graças a Deus superados, com fé em Deus. Railan, bom dia.
3: Bom dia, galerinha da Litoral FM. Railan Oliveira, da Fonte Grande, passando para desejar uma ótima semana a todos os ouvintes e aniversariantes do dia. E deixar um feliz aniversário exclusivamente para minha mãezinha, né, que hoje completa mais um ano de vida.
0: Ai, parabéns.
3: Que Deus possa abençoar, conceder saúde, paz, prosperidade, e é o que importa. E a todos os ouvintes aí, aniversariantes do dia, um ótimo dia.
0: Beijo, Railan, bom dia. Dá um abraço aí na sua mãe, em todo nome da equipe da Litoral. Meu nome, Solzinha, com você, tá bom? Muitos anos de vida e muita saúde pra sua mãezinha, pra você também.
4: Bom dia, Solzinha. Bom trabalho, meu amor. Uma ótima, maravilhosa segunda-feira. Você tá bem, Solzinha?
0: Tô.
4: Bom dia pra todo o grupo aplicativo, pra todos os meninos assim, porque ninguém é Sol. Tá atrasadinha no ar, mas tô ligadinha na Litoral já há muito tempo, viu? Beijo,
0: vai
4: pra sair.
0: Um beijo, Vanja. Beijo pro William Gonçalves, um bom dia. Tá na Bélgica, ouvindo a Litoral. E mandando um abraço para todo mundo, pro Valdir, Rafael, o colombiano Hernandes, e fala até português, de tanto ouvir e curtir a Litoral. Ah, pede para ele, William, dar um bom dia aqui para todos os ouvintes da Litoral, para mim, então. Ó, manda ele gravar e manda para mim, eu quero ouvir. Que gracinha, obrigada, hein, pela sintonia aí. Na Bélgica, em cada cantinho do mundo, Espírito Santo, obrigada mesmo.

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0: Obrigado, Michel Teló.
1: Uma salva de palmas, meu amigo. Obrigado. Gustavo Lima.
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1: É, minha gente, ó, já tem trânsito e tem ouvinte mandando pra gente aqui, falando desse trânsito. Quero agradecer aqui ao Douglas Menezes, que mandou o áudio, e também a Janaína. E Janaína, bom dia.
2: Pessoal, bom dia, tudo bem?
1: Tudo.
2: Janaína aqui falando. Olha só, descida da segunda ponte aqui, ó, já um caos aí, acidente, polícia, tudo, ambulância, tudo na descida da segunda ponte. Então, para quem tá vindo de Cariacica, já vai pegar engarrafamento ali na ponte. É melhor vir devagar, porque o negócio hoje com chuva não tá bom.
1: Valeu, obrigada, Janaína. O Wellington também tá trazendo notícia, né, Wellington?
3: Bom dia, Litoral, bom dia, Sol.
1: Bom dia.
3: Sol, tem um acidente na segunda ponte, já chegando em Vitória. O trânsito tá meio embaçado.
1: Valeu, obrigada, Wellington e Janaína, falando do trânsito. E realmente, gente, ó, o trânsito tá complicadíssimo. Para você que tá vindo aí de Viana, sentido Vitória, esse trânsito já começa ali na Avenida Mário Gurgel, que tá passando por obras. Continua na BR-262 todinha, Jardim América, e esse trânsito só melhora quando chega na Vila Rubim. Então, esse acidente que aconteceu em cima da segunda ponte, na descida ali da segunda ponte, sentido Vitória, tá deixando esse trânsito um caos. Esse trânsito já tá chegando ali no Trevo de Alto Laje. Quem tá vindo também ali pela Avenida Carlos Lindenberg, que vai passar por Cobi de Baixo, também em Cobi de Baixo, trânsito bem lento, bem complicado. Muita atenção também, pista molhada, já tem acidente na rodovia do Contorno. Tem dois acidentes, tanto para quem está saindo de Serra para Cariacica, ou para quem está vindo de Cariacica sentido Serra pela rodovia do Contorno, tem acidente nas duas vias. Então, muita atenção, tá? Pista molhada, redobrando atenção. Avenida Carioca, para você que está saindo de Vila Velha, sentido Vitória, pela terceira ponte, Avenida Carioca, com trânsito bem lento nesse momento, hein? 6h38. Trânsito lento também na Avenida Mestre Álvaro, antiga BR-101. Você que está vindo de Serra, já vai encontrar um trânsito lento ali na Avenida Mestre Álvaro, sentido ali rodovia das Paneleiras. E se tem alguma outra via que o trânsito está lento, tem acidente ou semáforo com problema, aproveita e conta tudo pra gente. Nosso WhatsApp é o 999-86-1050.
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1: Ali

0: essa machuca, amigo.
1: Eu só não deixo meu cachorro.
2: Nem meu

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1: Na litoral, eu tô legal, 6h48, beijo, bom dia aqui pra ele, diretamente de São Paulo, Maicon Trindade, bom dia.
2: Bom dia, solzinho, vamos que vamos, segunda-feira começando, pegando pista, né, saindo de Itanabi pra chegar ali em Mirassol, uma cidadezinha pertinha da outra, e desejar um bom dia pra todos os capixabas, pra todo o litoral, principalmente meu pai, meus irmãos que moram em Guarapari, meus familiares que moram em Guarapari. Aquele abraço, né? Bom dia, tamo junto. Sol, é segunda-feira, seja repleto de bênção para todo mundo que está ouvindo a Litoral FM. Essa todo mundo ouve.
1: Já tá sendo, um beijo. Cuidado na estrada aí, hein, Maicon, em São Paulo. Alô, Isan, meu amigo lá de Rio Novo do Sul, também locutor.
3: Bom dia, Sol. Segunda-feira, Dia Internacional da Preguiça. Já de pé, já preparando aquele café, minha mãe, a Ilsa. Quero abraçar também os meus amigos da Prefeitura Municipal, motoristas da Secretaria Municipal de Saúde, Rômulo Volpato, André Zambi, Rodrigo Fonseca, Joventino, conhecido como Tininho, Edivaldo Contaife. Todos que transportam pacientes para outros municípios para exames e consultas.
1: Um beijo, Aloysan. Beijo para todo mundo. Beijo também aqui para o Francisco de Santo Inês. Ó, Nani Lopes.
4: Ótimo dia. Fala comigo, galera. Aqui quem vos fala é Nani Lopes, do melhor bairro da Serra, Jacaraípe. Eu estou passando aqui para nos desejar um ótimo dia. Solzinha, te amo, minha flor, minha linda, maravilhosa. Você é o meu raio de sol. Ah, gente, amanhã tem galão da massa contra as Maria. E vocês anotem aí, vai dar galão, tá? Não tem dúvida. E é isso aí, beijos! Tô de volta, Espírito Santo!
1: Beijo, Nani. Então seja muito bem-vinda de volta, gatona. Bora pra Linhares.
5: Bom dia, amiga Sol. Matheus teve o de Linhares. Tô aqui na Baixia do Norte, amiga, né? Oi, da manhã a gente vai sair. Pra no que se deitou, Rio de Janeiro. Não sou nova. Amanhã de manhã eu tô chegando já, Pedro, Deus quiser, viu? Ouvindo você tá aí no litoral, viu? Sempre. Uma boa semana, nossos. Aqui tá friozinho, nublado.
1: Amém, um beijo, obrigada. Finalzinho das férias, né? Lembra que o William participou, mandando áudio, ele tá no exterior.

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0: Litoral, eu tô legal, muito bom dia, eu sou a Sol e nós vamos estar juntinhos até as 10 horas da manhã e a grande Vitória, né, pelo menos de Cariacica pra Vitória, aquela chuvinha fininha eu peguei de manhã, então se você não saiu de casa, aproveita, já coloca o guarda-chuva, a sombrinha na sua bolsa, um casaco, porque tava friozinho, hein, e uma chuvinha fininha. E você pode me contar como é que tá o tempo aí, agora, nesse momento, 7 em ponto, se tá chovendo, se tá nublado. Se o sol tá aparecendo, WhatsApp liberado 999-86-1050 para você soltar sua voz, mandar seu recadinho, seu bom dia, seu parabéns, falar do trânsito. É na rádio que é número 1 em audiência geral no Ibope. Então, Litoral FM, tamo juntos e não vamos deixar esse céu cinzento apagar nossa vontade de fazer essa semana acontecer. 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

0: Abraço pro Tico, que é de Palmeiras, em Itaguaçu, Genimar de Pitanga, Hermes do Terminal de Santo Torquato, Tatiane Santos de Nova Palestina, em Vitória, Batista Nicásio, em Alegre, Maria Cristina Marriel, em Mata da Serra, tá mandando beijo pro seu esposo Vanderlei, Letícia Cunha, em Portugal, William Gonçalves, Gabriel e Chiquinha. Pra Ivonete Melo, tá ouvindo em Cachoeira de Itapemirim pelo aplicativo. Rosinha na Ceasa, Loiu Sadir em Rio Novo do Sul, Leonardo em Soteco Viana, Fábio Araújo em Bela Aurora, Cleonice em Carapina e pra você.
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0: É, minha gente, o trânsito deu um nó, hein? Pelo amor de Deus. E seu Hermes está trazendo notícia aqui do trânsito pra gente. Aí, seu Hermes, bom dia.
2: Bom dia, sol. É o Hermes aqui de Santo Torquato. Solzinha, o trânsito por aqui, por Santo Torquato, hoje, sentido centro, tá bem agarrado, hein? Quem for por vir por aqui, vai ter que ter muita paciência. Porque na litoral, o trânsito não tá muito legal.
0: É, obrigada pela informação, seu Hermes. Gente, o que que aconteceu? É, teve um acidente em cima da segunda ponte, sentido Vitória. Então, esse trânsito, para você que tá vindo aí de Cariacica, Vila Velha, para chegar na Vila Rubim, tá lá no trevo de Alto Laje. Então, tá muito complicado, principalmente para você que tá vindo, então, de Viana, pior ainda, porque a Avenida Mário Gurgel tem trânsito lento devido a obras e esse trânsito continua pela BR-262, segunda ponte, só vai melhorar ali depois daquele hospital Santa Casa de Misericórdia. E trânsito complicado também, tá lento na Avenida Carioca. Para você que tá vindo aí de Vila Velha, sentido Vitória, pela terceira ponte, o trânsito tá bem complicado, bem lentinho. Trânsito lento também para você que tá vindo de Serra, ali na Avenida Mestre Álvaro, antiga BR-101, o trânsito tá lento. E depois que passa o viaduto de Carapina, esse trânsito continua pela ali rodovia das Paneleiras. Então, trânsito complicado hoje em toda a Grande Vitória, praticamente. Trânsito complicado também na rodovia do Contorno, ali antes daquele condomínio Alphaville. Então, você que está saindo de Cariacica, sentido Serra, pela rodovia do Contorno, vai encontrar um congestionamento muito grande ali antes de chegar naquele condomínio Alphaville. E por onde você está passando? Tem trânsito? Tem algum semáforo com problema? Está interrompido? Tem algum carro quebrado na via atrapalhando a passagem? Conta tudo pra gente. 999-86-1050.
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0: Litoral, eu tô legal. Muito bom dia, 7h23. Bom dia pra você que tá aí nesse trânsito, né? Tá um caos aí. Pra você que tá vindo de Cariacica, Vila Velha, sentido Vitória, pela Segunda Ponte ou pelas Cinco Pontes, tá bem complicadinho, hein? Pra você não ficar, poxa, o que tá acontecendo? Tô agarrado nesse trânsito. Teve acidente mais cedo em cima da Segunda Ponte, então tá deixando esse trânsito muito complicado de Cariacica pra Vitória. Mandar um beijo, um bom dia pra ele, que tá doidinho pra falar, o burro bravo.
1: Bom dia, Sol, excelente semana, hein? Papai do céu abençoa hoje e sempre, amém? É nóis por cá, hein? Rodovia Dom Pedro I, em busca ali do Extrema Positiva. Fazer um descarrego ali. Bom dia, Sol. Bom dia a todos os ouvintes da Rádio Litoral. Porque na Litoral nós estamos mais do que legal. Sol, manda um abraço para os nossos amigos, meus amigos ali no ônibus da Transportadora Estágio, seguindo para Cariacica nesse momento. Bom dia a todo mundo. Um abraço. Tudo de bom. É nóis, hein?
0: Beijo, Francisco.
2: Olá, Sol. Bom dia. Quem tá falando é Francisco Santinês. Que Deus abençoe a todos. Uma excelente semana pra todo mundo. Ô, Sol, eu vou aí buscar meu ingresso do Vital que eu ganhei, hein?
0: Ah, que bacana! Aproveita e vem me dar um abraço. Se você vir aqui até 10 da manhã, tô aqui, hein? Pra te receber. Beijo e bom dia aqui pra Diana. Ela tá falando, gente, que ali na antiga reta do aeroporto, né, Rodovia das Paneleiras, sentido Vitória-Serra, tem um trecho com lâmpadas apagadas ali embaixo do viaduto. Ela falou que tá bem perigoso, fica escuro, então pra tá alertando aí a galera. Obrigada, Diana, beijo pra você e bom dia. Cida, bom dia.
3: Ei, Sol, bom dia. Aqui é a Cida de João Goulart. Tô passando aqui pra desejar uma ótima segunda-feira abençoada pra todos nós.
0: Amém.
3: Vamos trabalhar, que nascemos lindas e não ricas. Beijo. Na Litoral, eu tô mais legal.
4: Marisa, e aí, Sol? Bom dia, meu anjo. Bom dia. Que você tenha uma semana abençoada. Você e toda a sua equipe de trabalho, viu?
0: Amém.
4: Aqui é Marilza, do bairro Santa Teresa. Fica com Deus. Tá bom, minha filha? Um beijão, viu? Um abraço bem gostoso pra você, pra sua equipe de trabalho, tá bom?
0: Tá bom. Obrigada.
4: Abençoada seja a nossa semana, meu anjo.
0: Valeu, beijo.
5: Bom dia, Sol. Bom dia, minha querida. Bom dia. Quem?
0: Fabinho.
5: Quem? Fabinho, ele se vê. Não, só ele mesmo, só ele. Fabinho, montador de Vila Velha. Bora? Partiu?
0: Bora.
5: Daqui a pouco. Vou ali. Na terceira ponte ali, debaixo da terceira ponte ali. Na Avenida Carioca. Na alça ali, pé da alça, montar um. Móvelzinho na Litoral, Fabinho tá mais que legal. Fui, minha querida. Beijo, abraço, fui.
0: Beijo.
6: Essa moça é pra casar.
7: Vocês estão falando besteira.

0: como tá o trânsito aí perto de você? Conta pra gente. 99986-1050.
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3: Oportunidades nesse dia 24 de agosto, segunda-feira para você, no Cine de Vila Velha. Abriu mais de 900 vagas. Operador de caixa, balconista, auxiliar de limpeza, atendente de telemarketing e muito mais. Se você ficou interessado, tem que ir até a unidade. Ela fica ali na Vila do Empreendedor, no subsolo do Boulevard Shopping. Funciona de 8 da manhã até as 5 horas da tarde. O Cine da Serra abriu mais de 1000 vagas. Ajudante de cozinha, armazenista, fiel de depósito, mecânico montador. Se você ficou interessado, tem que ir até a agência, mas ela fica ali no bairro Portal de Jacaraípe, no Pró Cidadão. Funciona de 8 da manhã até 5 horas da tarde. Boa sorte para você.

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0: Litoral, eu tô legal. 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

0: abraço pro Antônio de Jacaraípe, Rosa em Morada da Barra, Letícia Santos, tá em Rio Branco, Cariacica, Luane L. Martins de São Diogo na Serra, Ariane e André Carlone. Para Simone Moraes, em Santa Marta, Vitória, Gília, de Cidade Continental, Gabriele Rocha, Wagner do Aribiri, Edmilson Ferreira, em São Pedro, Mariane França, em Jacaraípe.
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0: Se liga na previsão do tempo. Nessa segunda-feira, a frente fria se afasta, deixando o tempo aberto em boa parte do estado. Os ventos costeiros favorecem chuva rápida ainda pela manhã, na região sul e também na Grande Vitória. Nas demais regiões capixaba, sol entre nuvens, sem previsão de chuva. Na Grande Vitória, a mínima é de 19 e máxima de 28 graus.
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0: Ó, se liguem, porque quem se locomove por bicicleta elétrica no Espírito Santo precisa ficar atento a três níveis de regulamentação, hein? As regras nacionais, que definem as características e exigência para cada tipo de equipamento, a nova resolução estadual, que estabelece critérios e instrumentos para fiscalização, e as normas municipais, que podem determinar condições específicas de circulação nas vias da cidade. As normas nacionais são estabelecidas pela resolução do Conselho Nacional de Trânsito, tá? O CoTrAN. Uma bicicleta elétrica deve ter potência máxima de 1.000 watts, sistema de pedal assistido. Não ter acelerador ou outro dispositivo manual de variação de potência e apresentar velocidade máxima de propulsão auxiliar de 32 km por hora, tá? Não precisa de registro nem CNH. Já um ciclomotor, existe registro e licenciamento, além de habilitação e categoria A ou ACC.
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0: A resolução do Conselho Estadual de Trânsito do Espírito Santo padronizou procedimentos que poderão ser adotados pelos órgãos de trânsito para verificar se bicicletas elétricas, equipamentos autopropelidos e ciclomotores estão dentro das características previstas pela legislação. No Espírito Santo, algumas cidades já criaram regras próprias, hein? Enquanto outras discutem projetos de lei ou não têm legislação municipal específica. Vitória, Vila Velha, Guarapari, Linhares, Castelo, Baixo Guandu, Afonso Cláudio e Ipiúma já adotam normas relacionadas à circulação de bicicletas elétricas e equipamentos semelhantes. Serra, Viana e Marataízes têm projetos em tramitação.
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2: O CFM chama a atenção para um problema que prejudica muitas pessoas no Brasil. 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

0: Litoral, eu tô legal, saudade inconveniente. Essa música aí, ó. Quem gosta é o motorista de aplicativo Rosenberg, né, Rosenberg? Bom dia, bom trabalho pra você. Edson de Jardim Botânico tá falando assim, ó, mais um dia, uma semana abençoada pra todos nós. Tô indo trabalhar ouvindo a melhor. Edson Elker, de Jardim Botânico. Valeu, Edson. Gabriel.
1: Bom dia, Solzinha, que é o Gabriel Santana, o embaixador do moto aplicativo. Solzinha, passando para desejar a todos uma ótima semana, um ótimo dia, que seja um dia abençoado. Amém. Que Deus os proteja, nos livre de todo mal, de todas as pessoas ruins. Beleza, Solzinha? Isso. Vamos aí. Pra cima, tem que trabalhar, bora sem reclamar. Bora, galera, na Litoral, eu tô legal.
0: Valeu, Irineu.
2: Bom dia, Litoral. Fala, Salsinha, como foi sua noite, tudo bem? Está com aquela energia total para comandar a melhor rádio do estado? É isso, Irineu Júnior passando para dar aquele alô. E o céu cinzento, é só o céu cinzento, a nossa força continua no máximo. Na Litoral, tô mais que legal, bora.
0: Bora, Dani.
3: Bom dia, Solzinha, Dani Falcão aqui, começando a semana com você, como sempre. Opa. Já fui pra academia, já malhei, já treinei, agora vambora, vamos pra cima dessa segunda-feira. Beijos, Dani Falcão de Santa Mônica.
0: Beijo, ainda vou treinar à tarde. Mary, bom dia, gatona.
4: Bom dia, Sol. Bom dia para todos os ouvintes da Rádio Litoral. Uma ótima, abençoada segunda-feira, uma maravilhosa semana. Aqui é Mary de Vale Encantado, passando para desejar tudo de bom para você, dizer que na Litoral eu tô mais que legal.
0: Beijo, gatona.
5: Oi, Sol. Ótimo dia.
0: Ei, bom dia.
5: Tudo bom? Pessoal, vamos para mais uma semana. Graças a Deus, Deus permitiu que tivéssemos mais uma semana.
0: Amém.
5: E vamos que vamos. Vamos dar um pulinho ali em São Paulo, rodar um pouquinho de Minas.
0: Isso.
5: E sexta-feira ou sábado estamos aí, se Deus quiser, viu? Beijo, fica com Deus, bom trabalho e tamo junto. Na Litoral, tô mais que legal. Denilson de Vale Encantado.
0: Beijo e boa viagem aí. Tô de carona, hein? Tá igual aquela música. Me leva junto com você. Ô, Marcos, motorista.
6: Bom dia, Solzinha.
0: Bom dia.
6: Aqui é o Marcos, motorista de aplicativo. Gostaria de mandar um abraço pra minha mãe, Mariane França. Pra minha madrasta, Alane do Carmo. E abençoar o dia de todos, né?
0: Amém.
6: Todos os ouvintes da Rádio Litoral. Na Litoral, eu tô mais que legal.

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2: Mandar um bom dia aqui pro Edson de Jardim Botânico. E ele vem avisando que o trânsito ali na Avenida Carioca, para você que tá saindo de Vila Velha, que vai pegar a terceira ponte, sentido Vitória, trânsito muito lento na Avenida Carioca. Obrigada, Edson, pela informação. Informação do trânsito também para o Carlos, que é de Vilagem do Sol. Ei, Carlos.
3: Bom dia, Sol. Bom dia. Aqui é Carlos de Vilagem do Sol. Tô em Vila Velha, ó. Trevo de Capuaba, por dentro de Aribiri aqui. Trevo tá tudo parado. Tudo parado. Tô quase 30 minutos aqui já. Quem vem de... tá vindo de sentido Darli Santos, trevo de Capuaba, tudo parado. Não sei quem quer, não. Mas aqui por dentro de Aribiri, igual a foto que eu mandei pra você aí, ó, tá tudo parado ainda.
2: Tá muito... o trânsito muito grande ali no caso de Capuaba. Quem tá trazendo notícia do trânsito também é o Flavinho, do Guincho.
4: Bom dia, Sol. Bom dia, ouvintes Litoral. Flavinho, do Guincho aqui falando. Ô, Sol, só pra te confirmar o que você já disse aí, trânsito na segunda ponte mais parado que obra de prefeitura, viu? Você tá doido, tô a uma hora pra atravessar da prefeitura de Cariacica até aqui na subida da segunda ponte. E ainda tem trânsito patente pra romper ainda, viu? Uma boa segunda-feira a todos, uma ótima semana e bora pra cima.
2: Bora pra cima, não adianta ficar nervosinho, ficar buzinando pro coleguinha da frente, porque o trânsito realmente deu um nó. Teve acidente em cima da segunda ponte, na descida ali da rodoviária de Vitória, por isso que tá esse trânsito gigantesco. O trânsito já passou ali do trevo de Alto Laje. E onde você falou no caso de Capuaba, é porque teve um acidente mais cedo também. Então, isso que está atrapalhando o trânsito. Obrigada pela informação de todo mundo. E se teve algum ponto aí de trânsito que está complicado, está interrompido e que não foi falado aqui, aproveita e manda o WhatsApp para a gente, 999-861050. Só lembrando, gente, que o Rodovia das Paneleiras, trânsito bem lento nesse momento. Norte e Sul, em Jardim Camburi, trânsito lento, e quando pega a Avenida Dante Michelini ali, a orla da Praia de Camburi, também continua lento.
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8: Moradores do bairro República, Maria Ortiz, Jabur e Mata da Praia perguntam: o que a prefeitura está fazendo para melhorar o trânsito, organizar o estacionamento, fiscalizar motos e bicicletas elétricas e ampliar a segurança viária?
9: A Guarda Civil Municipal reforçou o patrulhamento e fiscalização nesses bairros, com atenção a motos e bicicletas elétricas nos pontos de maior circulação. A CETRAN realiza abordagens educativas na região do aeroporto, na Avenida Fernando Ferrari e em feiras livres, já alcançando 11 mil pessoas. Por decreto publicado em abril, a Prefeitura regulamentou velocidade e circulação das bicicletas elétricas e a Guarda orienta os usuários sobre normas, equipamentos obrigatórios e limites de velocidade. Na Mata da Praia, foram instaladas placas de 6 km por hora e barreiras, a pedido da Associação de Moradores, como projeto piloto com acompanhamento regular.
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1: Existe uma teoria que se chama 90-10, onde uma pessoa tem 90% daquilo que você procura em alguém, só que você foca naqueles 10% que falta. Aí você sai pra rua, se aventura, e realmente você encontra aqueles 10%, mas não se deu conta que perdeu os 90%.

0: Na Litoral, eu tô legal. 8h33. 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Beijo e bom dia aqui para Carioca Paraguaio. Ei, Carioca, bom dia.
1: Bom dia, Solzinha! Que semana maravilhosa, hein? Se inicia. E agora eu fui longe, hein?
0: Foi?
1: Muito longe, olha só. Eu não sei se é direito, mas eu não pedi pra me apaixonar. Olha, eu te peço perdão, mas quem manda na gente é o coração, é o amor.
0: Tá apaixonado, tá apaixonado.
1: Cara, tô arrepiado aqui, Solzinha, que maravilha. Na Litoral, tô legal. Bom dia a todos. Bora.
0: Bom dia. Que alto astral pra trabalhar na segunda-feira. Bacana, gostei, gostei. Wagner.
2: Bom dia, família Litoral. Como é que vocês estão, hein? É nós por cá, Wagner da Wagner Caminhões, passando aí para desejar uma ótima segunda-feira aqui. Deus abençoe os caminhoneiros da rodagem, pessoal de casa, do escritório, todo mundo. Nós estamos aí, ó, ouvindo e aplaudindo Litoral FM. Cê tá doido? E na Litoral eu tô legal. Tchau, obrigado.
0: Valeu, Wagner. Baioco de Cobilândia tá mandando um abraço pra todos da transportadora Transcachoeiros Transporte de Cargas. Tá todo mundo ouvindo. Obrigada, hein? Luiz Corujão também.
3: 24 de agosto, segunda-feira. Bom dia, Sol. Bom dia, meus amigos, amigos de grupo, moradores do bairro Bonfim, ouvindo Litoral. Luiz Corujão, do bairro Bonfim. Uma segunda-feira abençoada aí para todos nós, família e amigos. E vamos que vamos, vivendo a vida com alegria. É bom demais. Sintoniza na melhor. Que você fica o quê? Mas que legal. Litoral é nós.
0: É nós, até rimou. Mandar um beijo, um bom dia para o Wesley. O Wesley tá avisando que ali perto do porto, em Vila Velha, só tá passando moto, hein? Ele falou assim que ele só conseguiu passar, chegar no trabalho porque passou de moto, que de carro tá complicado ali em Capuaba. Obrigada, hein, Wesley, pela informação.

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0: Na Litoral, eu tô legal. 8h56. Bom dia pra você que sintoniza a melhor do estado. Bora falar com ela, Lidiane Scarpati.
1: Bom dia, sua maravilhosa. Uma segunda abençoada, uma semana assim maravilhosa pra todos nós, pra todos os ouvintes. Mando um alô especial aí pra todos os meus vizinhos, que todo mundo já sabe quem é Lidiane Scarpati. Todo mundo famosa. Tá aqui, ó. Tô ficando famosa, pessoal. Tô ficando famosa por causa da Litoral. Você é Lidiane Scarpati? Sim, sou eu. E agora fazendo pão, entrego o pão, pessoal me pergunta se eu sou a Lidiane da Litoral. Vê se pode. Ô, coisa boa, né? Um beijão pra você, boa semana. E manda um alô aí pra minha amiga Jéssica, que tá indo aí hoje buscar aquele prêmio maravilhoso.
0: Beijo.
1: Na Litoral, eu tô legal, Lidiane Scarpati, da Continental.
2: Ei, Fábio. Fala, galerinha da melhor rádio do estado, Fábio Grampolo, do livro famosinho, o original, em segundo. Bora começar a semana, agradecer a Deus sempre por tudo. Matar os mosquitinhos aqui de Cariacica. Bora que bora, vamos que vamos, que na Litoral tô mais que legal. Aquele beijo!
0: Bom dia!

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0: Litoral, eu tô legal, 9h16, muito bom dia pra você que sintoniza Litoral FM. 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Beijo, bom dia aqui, ó, pra Lázaro.
1: Bom dia, bom dia, bom dia, bom dia, solzinha. Bom dia, ouvintes da Rádio Número 1 do Brasil, que é a Litoral, aquela Lázaro Castelo Branco. Passando aqui, desejo uma ótima segunda-feira pra você, Solange Correia. E pra todos os ouvintes Litoral. E dizer o seguinte, Solange.
2: O quê?
1: Tempo nublado. Segunda-feira totalmente nublado na Grande Vitória. Mas vamos que vamos ouvindo a melhor do Brasil, que é a Litoral, solzinha. Tá Litoral? Eu tô legal, é show, papai.
0: É show, beijo, Lázaro. Mandar um beijo, um bom dia pra ele que tá agarrado no trânsito. É o Adelson de Santo André Cariacica. Falou, sol, tô agarrado aqui nessa lentidão. É, desde 7 horas da manhã, chegando no terminal de Jardim América. Tô atrasado pro trabalho. Ó, aconteceu um acidente bem mais cedo, ali na descida da segunda ponte, sentido rodoviária de Vitória. E esse trânsito tá complicado. Pra se ter uma ideia, são 9h17, o trânsito começa lá naquele trevo de Alto Laje e só melhora ali na Vila Rubim, depois do Hospital Santa Casa de Misericórdia. Tem que ter paciência aí. Combinado? Beijo e bom dia aqui também pra Claudineia.
3: Bom dia, sozinha maravilhosa. Tudo bem com você?
0: Tudo.
3: Passando pra desejar uma ótima e abençoada semana a todos nós. E lembrar pra mamãe que ela sempre pode me ligar por engano e falar uma hora no telefone pra matar todas as saudades. Beijos, abraços, era sempre, não esquecer ninguém. Boa semana.
0: Obrigada pra você também. Ouviu, né, mamãe da Claudineia?
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0: Para Vanessa Moura, que tem Bela Aurora, Rosimara Ramos em Nova Almeida, Thaísa Meneguz, Cris em Vila Graúna, em Cariacica, sua mãe Eliene, um beijo, bom dia. Para Luzia do Cocal, Raoni Salles na Glória, Mabi de Castelo Branco, Maxwell de Santo Antônio, Cariacica, Flávia Martins e Maria Ortiz. E para você.
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0: Após formar uma ampla coligação com 9 partidos e federações, o governador Ricardo Ferraço, do MDB, garantiu pelos critérios da legislação o maior tempo da rádio e na TV durante o horário eleitoral, que vai começar na sexta-feira, dia 28 de agosto. O MDBista vai ter direito a usar 47,71% da programação destinada aos candidatos ao governo do Espírito Santo nas eleições de 2026. Na sequência, vem Lourenço Pasolini, dos Republicanos, com 32,16% do tempo, Helder Salomão, do PT, com 20,13%, dividem o restante do horário eleitoral voltado às candidaturas de governador. Breno Barcelos, do Missão, e Rafael Demuner, do UP, não participam porque representam partidos que não superaram a chamada cláusula de barreira, dispositivo que estabelece regras para acesso ao fundo partidário e à propaganda eleitoral.
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0: E na distribuição do horário eleitoral, cada coligação ou federação, considerando apenas os partidos que têm direito à propaganda eleitoral, ficarão com os seguintes tempos. Agora é o futuro, União, PP, MDB e PDT, Podemos, PSB, PSDB e Cidadania, de Ricardo Ferraço, 4 minutos, 17 segundos e 64 centésimos. Paz para Viver um Novo Tempo, PL Republicanos, de Lourenço Pasolini, 2 minutos, 53 segundos e 65 centésimos. Federação Brasil da Esperança, PT, PV e PCdoB, de Helder Salomão, 1 minuto, 48 segundos e 71 centésimos.
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0: Atenção, corredores! Nos dias 29 e 30 de agosto, acontecerá mais uma edição da Maratona de Vitória. A prova promete movimentar a cidade com a previsão de 10 mil corredores inscritos, com 1.000 deles sendo de fora do estado, incluindo participantes estrangeiros de países da Europa, além dos Estados Unidos e Canadá. A prova integra o calendário oficial do aniversário de Vitória e já se tornou um dos principais eventos esportivos capixabas. Boa corrida para todo mundo.
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2: Bom, eu tô indo nessa, mas amanhã, 5 da madrugada, todo mundo aqui madrugando juntinho comigo, hein? 999-86-1050, WhatsApp para você continuar participando. Tem muitos prêmios para você nessa segunda-feira. Bom dia, beijo, até amanhã, 5 da manhã.
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0: Muito bom dia, meu povo!
4: Chama, molecão!
0: Espalha pra geral que o Bruninho chegou na Litoral na sua manhãzinha de segunda-feira, dia 24 de agosto de 2026, começando a semana no pique, no grau, com muita música boa, com muita alegria e com o Bruninho, né? Na verdade, nossa semana já começou ontem, porque ontem eu tava aqui na rádio, é. Pra mim, a semana já nem acabou, nem acabou a semana passada pra essa. Ainda tudo emendou. Mas e você? Começando uma semana hoje de boa? Manda pra mim aqui no zap como é que tá a sua segunda-feira. 999-86-1050. Vem bater papo com o Bruninho, vem interagir e participar da maior audiência do Rádio Capixaba. Vamos juntos, hein? Até as 3 da tarde aqui na Litoral. Segunda-feira? De boa, deixa eu ver o que, que tem de presente pro povo. Quero dar presente pra você. Ah, vou te dar ingressos pro camarote Pega no Cavaco do Vital. 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Não esquece do seu nome completo e onde você mora, molecote.
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0: Educados e educadas. Só pra não perder o costume. Cadê?

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0: Na Litoral, eu tô legal, bom dia!
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0: Bom dia! 10 horas 22 minutos, 10 e 22 na Litoral, a número 1 do Ibope. Bruninho segue com você até mais tarde. 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Manda aí, boa sorte. E aproveita e manda o seu bom dia, meus educados e minhas educadas, pra não perder o costume. Cadê o bom dia do Bruninho?
2: Muito bom dia, molecote. Oi. Molecote, ontem eu vi nos seus stories que uma moça tatuou o nome do alemão, fotos, mas só o nome dele no braço, nossa senhora.
0: Ah, foi verdade.
2: E eu pensei a mesma coisa, ela é muito fã, eu também sou muito sua fã. Hã? Acho que vou tatuar seu nome no meu braço. O que você acha, molecote? E Frangão pensou a mesma coisa, tá? Me mandou e falou bem assim, Cris, você já tatuou o nome do Bruninho? E aí, molecote, posso ou não posso?
0: Vai, tatua, Cris.
2: De Vila Graúna.
0: Tatua, vai doer. Eu não tenho essa coragem, não, porque tatuagem eu tenho medo. Mas, gente, a Cris quer tatuar meu nome no braço dela. O que vocês acham? Não, eu não vou falar nada, Cris. Os ouvintes da Litoral que vão falar alguma coisa. Manda aí, molecote, 999-861050. O que vocês acham? A Cris tem ou não tem que tatuar? Minha nova Rosa da Penha, velho.
3: Bom dia.
0: Oi.
3: Litoral.
0: É quem?
3: Aqui quem tá falando é Tânia, de Morada de Laranja. Morada de Laranjeiras.
0: Ah, de Laranjeiras. Você mora de Laranja? Ah. Um beijo pra você, Tânia. Tá lá me ouvindo. Bom dia pro Cláudio Babu também, é, molecote.
4: Bom dia, Bruninho, molecote. Saudações, vascaína.
0: Saudações.
4: Não foi bonito do nosso lado, não, mas
0: não,
4: tá bom.
0: Vamos falar de Vasco, não. Pô, deixa pra aqui, lá.
4: A lambada fundou também.
0: É, isso aí é bom.
4: Molecote, tô na rodagem aqui, eu, meu amigo Chechel, e hoje tem o Paulo.
0: Oi.
4: Com nós aqui, ó, pegando a raçãozinha dos gatos.
0: Beleza.
4: Tamo indo lá pra Buenos Aires. Olha, pariu.
0: Boa.
4: Valeu, nego. Tamo junto na Litoral. Tamo mais que legal. É tudo nosso.
0: O Vasco não ganhou esse final de semana. Tranquilo. Mas o importante é que o Flamengo também não. Ô, molecote, chama no zap aí. Ingresso, então, pra você curtir o Vital no camarote. Pega no cavaco. Camarote convida mãe Joana. A senha é Vital na Litoral. Manda aí e boa sorte. 10h25. Vamos saber quais são os destaques pra hoje no Gazeta Meio Dia, na tela da TV Gazeta, que começa daqui a pouquinho, 11h45 da manhã, com Rafaela Marquezine, com todos os destaques do nosso Gazeta Meio Dia. Rafa, bom dia!
5: Ei, querido, bom dia, Bruninho, bom dia, ouvintes da Litoral FM, começando a semana bem, né?
0: Tá, daquele jeito, com alegria, com alto astral.
5: Não é, eu tenho uma semana inteira pela frente, meu amor. Tem
0: semana
5: que...
0: maravilhosa.
5: Eu falo com meus meninos, né? Uhum. Porque segunda-feira de manhã, é mais difícil acordar, falo, coragem, a vida pede coragem.
0: Exato, coragem.
5: Levanta aí, meu querido. Depois que você levanta, tudo fica mais fácil.
0: Importante é dar o primeiro passo.
5: É isso aí, você tem que começar. Depois que você começa.
0: É que nem corrida. Eu não corria. Aí agora eu corro. Ixi,
5: você gosta de correr?
0: Ah, eu adoro.
5: É.
0: Corro ali, faço minha corridinha e tal, 5, 6, 7. Ainda não chega, falta chegar nos 10, mas daqui a pouco eu chego.
5: Você participa de corrida de rua?
0: Participo.
5: Ah, eu tive uma fase bem corredora de rua também.
0: É mesmo?
5: Uhum. Fiz 10 milhas, fiz algumas corridas de 5, de 10. Hoje em dia eu não faço mais, não. É. Minha cabeça não deixa.
0: É mesmo?
5: Olha, eu fico meio assim, eu não consigo.
0: Eu vou fazer minha 10 milhas esse ano a primeira vez.
5: Você vai amar. Você chega, eu cheguei destruída na
0: final. Eu imagino.
5: Mas assim, eu tinha acabado de ganhar neném, cara.
0: Nossa!
5: Sofia tinha 10 meses, assim. Acabava de ganhar neném, não, mas, né? Ela era bebezinha ainda. Eu treinei 3 meses.
0: Uhum.
5: Treinei e consegui fazer. É, a corrida é lindíssima,
0: eu imagino.
5: Né? Você imagina subir a terceira ponte, coisa mais linda. No final, meu joelho tava pedindo arrego, mas foi uma experiência que você nunca mais esquece,
0: sim,
5: né?
0: Sim, sim.
5: Tem colegas meus que fazem esses circuitos de corrida
0: .
5: No mundo inteiro. Porque tem algumas maratonas e meias maratonas famosas no mundo inteiro. E eles vão, assim, fazem um grupo, vamos juntar uma grana, vamos. Qual é a próxima? Caramba. Buenos Aires. Tem uma colega minha que vai pra Chicago agora.
0: Caramba.
5: Olha que massa.
0: É um vício.
5: E é um jeito de conhecer a cidade.
0: Isso aí.
5: 42 quilômetros, que é o percurso da maratona, né, gente?
0: Que?
5: 42 km, você imagina, percorrendo uma cidade, você percorre a cidade toda, né, cara? Você roda tudo.
0: Nossa, mas é muita coisa, 42.
5: Não é muita coisa? É muita coisa.
0: Você tá doido.
5: Você tá doido, mas você chega lá, Aurinho.
0: Vou chegar lá.
5: Você chega.
0: A expectativa é chegar
5: nessa. Devagarinho você vai chegando, Maurício. Mas você sabe que o treino não chega a isso. Quem corre 42, não treina 42, você treina menos.
0: É.
5: 30, 35.
0: Entendi. Mas você vai treinando a cabeça pra poder saber que vai chegar.
5: É isso, você tem que treinar a cabeça. É. E é você com você. Uhum. É engraçado que os meus filhos, eles sempre perguntam, quando você vai participar, alguém vai participar de alguma competição e ganhou medalha? Não, ganhar medalha, não é chegar em primeiro, é você ser melhor do que você foi ontem.
0: Isso aí.
5: Pra mim, conseguir terminar já é uma grande vitória.
0: Você vai vencer o seu próprio desafio, né? Porque correr não é fácil.
5: Nossa senhora, é.
0: É melhor estar em casa, deitado,
5: não é?
0: Dormindo.
5: A gente foi feito pra preservar energia. É isso. Antigamente, na época lá das cavernas,
0: sim,
5: que a gente era caçador-coletor,
0: sim,
5: o ser humano conseguia alimento, ele se comia o máximo que podia e vai descansar pra você não gastar energia à toa.
0: É isso aí.
5: Então, essa memória existe no nosso organismo até hoje.
0: Poxa.
5: Mas a gente tem que lutar contra, cara.
0: Em
5: né?
0: uns mais fortes do que em outros.
5: Não, em mim é bastante forte.
0: Rafa Gazeta Meio Dia, 11h45, hoje os destaques.
5: Vários destaques a gente vai trazer no Gazeta Meio Dia. A gente vai falar que as mulheres vítimas de violência doméstica, Bruninho, e familiar, né? Tem mais um lugar para pedir ajuda, para tentar sair desse ciclo. A gente sabe que a rede de apoio é muito importante. A gente já mostrou vários tipos de serviços. Até semana que vem, semana passada, perdão, a gente mostrou o pessoal da Rede Abraço, trazendo, né, esse serviço de apoio para quem tem dependência química, para quem tem vício em jogo e para quem tem algum problema sério que não sabe como sair dele, a rede é muito importante, essa rede de apoio. E hoje a gente vai falar sobre uma parceria que foi feita com as polícias para agilizar o socorro e garantir esse acolhimento, esse primeiro acolhimento no menor tempo possível para as mulheres. Daqui a pouco a gente tem mais informações no Gazeta Meio Dia. Lembrando também que a lei mudou, tá? A abrangência da Lei Maria da Penha mudou, a gente vai falar sobre esse assunto, porque antigamente, até semana passada, você só podia enquadrar na Maria da Penha quando existia uma violência dentro da sua casa, familiar, com o marido, ex-marido, companheiro, com alguém ali do seu convívio. Agora não. Você não precisa ter nenhum tipo de relação com um agressor e essa ameaça ou essa agressão, ela pode ser enquadrada na Lei Maria da Penha. Na prática, isso muda muita coisa. Tem reportagem
0: para
5: explicar. Ajuda a mulher. É uma rede de apoio que se amplia.
0: Uhum.
5: A gente vai falar sobre esse assunto também, explicar um pouquinho dessa modificação no Gazeta Meio Dia. E vamos falar de economia. Você costuma fazer feira?
0: Feira sim, lá na minha rua tem uma feira que eu... Toda quarta-feira.
5: As esposas fazem mais do que os maridos?
0: Não, lá em casa sou
5: você?
0: Eu.
5: Você?
0: É, eu que sou o que comanda a cozinha.
5: Ah, mentira!
0: É, menina, aqui é prato
5: gente,
0: cheio.
5: Gente, que delícia, acho isso massa. Meu marido também adora cozinhar. Agora, fazer feira não faz muito, não. Você costuma, na feira, você simplesmente me dá um quilo disso, me dá uma bacia daquilo, ou você pechincha, Bruninho?
0: Não, eu não sou de pechinchar.
5: Rico, gente. Rico é assim.
0: Não.
5: Rico vai na feira cedinho, tá? Não pechincha nada.
0: No primeiro, sem pegar a xepa, né?
5: Que xepa,
0: é que eu fico assim, não, eu chego lá, eu olho, se tá mais barato do que no mercado... Aí, ok. Se não, eu falo, não, no mercado, eu nem vou brigar com a pessoa,
5: entendeu? Não, você não pechincha, mas você pesquisa preço ali?
0: Sim.
5: Na própria
0: pesquiso,
5: feira.
0: Pesquiso.
5: Porque isso é muito comum, né? A feira geralmente é mais barata que o supermercado.
0: Sim.
5: E ali, como tem várias barraquinhas com os mesmos produtos, às vezes, você pode pechinchar. Isso faz diferença, isso faz bastante diferença. E a gente foi à feira e foi conversar com consumidores e feirantes para algumas dicas de como você conseguir fechar um bom negócio. Porque a gente sabe que o preço do alimento tá difícil,
0: é demais. O
5: negócio. Tá cada vez mais caro, tá cada vez mais alto. Então a gente tem que saber pechinchar, saber escolher para ter uma alimentação saudável e o dinheiro dá até o final do mês, né?
0: É,
5: porque
0: importante.
5: Semana passada a gente deu uma reportagem falando que pesquisa da Serasa, que é um instituto, enfim, nacional, dizendo que para 54% dos brasileiros o dinheiro não chega até o final do mês.
0: Nossa.
5: Tipo assim, hoje é dia 24%. galera já não tá com grana hoje, Bruninho. Final de mês, fica todo mundo com a corda no pescoço. O salário termina e o mês continua. Uhum. Então tem que aprender a economizar, né? A nossa vida é assim. Nossa, Bruninho, vida. Não, meu amor. Bruninho, não. Tá, para.
0: Eu tenho 10 cartões de crédito. Se um acabou, eu pego outro. Se eu tenho limite no cartão, eu tenho dinheiro.
5: Quem tem limite é cartão. Bruninho não tem não, tá? Ó, beijo pra você, Bruninho. Beijo pra todo mundo ligadinho na Litoral. 11h45 a gente se encontra, se Deus quiser. Boa Fechou. Semana pra todo mundo.
0: Fechou, Rafa. Beijo. Boa semana. E continua.
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2: Naquele pique, hein?

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0: Bom dia, bom dia, bom dia, molecote. Bom dia pro Marcos Nascimento lá de Campo Grande, tá ouvindo? Fala aí, Marcos! Fala aí!
2: Fala, Bruninho, molecote! Bom dia, meu parça! Passando pra desejar uma ótima segunda-feira! Bruninho, vamos lá, aquele time seu é muito sem vergonha, cara!
0: Ele é!
2: Todo mundo sabia que ia perder, porque já tem uma pressão e ele deve um dinheirão pros dirigentes do Palmeiras.
0: Aí, ó. A pô, teoria.
2: Pensei que ia ser só de 1-0, mas cara de pau eles são, cara. Abriram a perna, tomaram aquela goleada, meu amigo. Pelo amor de Deus. Aí é demais. Pô, o time tá quase sendo rebaixado e abrir a perna.
0: Tá fácil não.
2: Vamos lá, fala sério, né, Burinho? Pelo amor de Deus. Marcos Nascimento de Campo Grande, Cariacica.
0: E no começo chegou numa pressão que eu pensei que ia. Eu falei, ah, não, dessa vez vai. Não foi. Não foi. Ô, molecote, vamos lá, a participação do povo aqui no Zap 999861050. Diego Sanches lá de Guarapari, fala, molecote.
3: Bom dia, Bruninho. Ele, Diego de Guarapa. É, Bruninho, seguramos eles no Brasileirão, hein? Filha da puta. Flamengo no Cruzeiro da Libertadores.
0: Aí, ó.
3: Mas fomos lá e demos 2-1 mesmo no Brasileirão. Tamo vivo, hein? Tamo vivo. Bora pra cima, Bruninho. Boa segunda pra nós.
0: Ah.
3: E que segunda pesada, hein?
0: Tá pesado.
3: Meu Deus, seu amigo tá só a lama aqui.
0: Eu te entendo, molecote. Alexandre de Jacaraípe, bom dia.
4: Bom dia, Bruninho, molecote. Ah. Quem tá falando aqui é Alexandre de Jacaraípe.
0: Aham.
4: Quero desejar uma semana abençoada pra todos nós.
0: Boa.
4: Quero mandar um alô especial pro meu mozão, a Cássia, que tá te ouvindo também agora.
0: Ô, Cássia.
4: E dizer pra ela que eu amo muito. Quero mandar um alô especial também pra galera da Colora Comunicação Visual, especialmente pro meu brother Toninho.
0: Opa!
4: Que tá aqui na minha frente aqui, trabalhando aqui.
0: Fala, Toninho!
4: E meu brother Aleph, o papai do ano. É isso aí, Bruninho. Na litoral, tomate que legal. Valeu.
0: Valeu, molecote. Jane tá lá me ouvindo também.
5: Bom dia, Bruninho.
0: Oi, Jane.
5: Pra desejar uma boa segunda-feira para todos nós, uma excelente semana. Jane de Vale Encantado, trabalhando ligadinha na melhor,
0: assim
5: a litoral.
0: Assim que eu gosto, Jane. Me abandona não, bom dia.
6: Bom dia, Bruninho, molecote.
0: Fala,
6: bom dia, tudo bom?
0: Ah.
6: Ô, Bruninho, tô sem internet, tô querendo saber o jogo do Palmeiras e Vasco. Fala pra nós aí, cara.
0: Eu tava em Linhares ontem, eu não fiquei sabendo não.
6: Aqui na roça que não pega internet, tô curioso.
0: Eu tava.
6: Fala pra nós aí quando ficou o jogo do Palmeiras e Vasco.
0: Eu
6: pra
0: tava em Linhares, eu não vi jogo.
6: Valeu,
0: não.
6: Valeu, na vitória, tô legal, um abraço.
0: Eu tava em Linhares, quando o Vasco ganha, vocês não vêm, né? Aparece ninguém aqui quando o Vasco ganha, esses bandos de desgramado. Minha amiga Paty do Ibis tá aqui também. Oi, Paty, bom dia. Oi, Paty.
7: Fala, Bruninho.
0: Oi.
7: Bom dia.
0: Bom dia.
7: Aqui é Paty do Ibis.
0: Eu sei,
7: Bruninho,
0: que é você.
7: Hoje eu estou em casa de folga.
0: Mas fica de folga mesmo.
7: Só que em casa a gente trabalha mais do que trabalha na rua.
0: Isso é verdade.
7: Mas tá valendo. Bruninho.
0: Oi.
7: Para alguns ouvintes, eles têm que entender o seguinte. Os dias são como os dedos das mãos, não são iguais. Quem tá na litoral tá legal. Boa semana pra gente, bom trabalho.
0: Boa, hein? Não são iguais, os dias são como os dedos das mãos. Tem um que é maior, tem um que é menor, tem um que é mais gordinho, outro que é mais fininho. Boa, boa analogia, menina.
8: Bom dia, molecote.
0: Antônio de Alto Lage.
8: Boa semana pra nós.
0: Boa.
8: Antônio de Alto Lage, o gato branco, charmoso e cheiroso.
0: E cheiroso também.
8: Ontem eu tava te ouvindo, mas não deu pra mandar um alô não, que tava numa correria doida.
0: Ah, é?
8: Mas um abraço pra você, uma boa semana pra todos nós.
0: Uhum.
8: Embora que bora pro Vital, né?
0: Você vai pro Vital,
8: um abraço pra tu, que Deus abençoe.
0: Uhum.
8: Essa semana é a semana mais feliz da minha vida, que eu completo o ano essa semana.
0: Aí, ó.
8: Um abraço pra Cheio e pra todos os ouvintes.
0: Obrigado.
8: O Cheio, na litoral, foi mais legal.
0: Tem gente que não gosta de comemorar aniversário. Você vê aí que o Antônio de Alto Lage, ele gosta. Ele é um cara que, né, ele gosta. Ó, Guaria mesmo aqui, coloquei o áudio da Cris de Vila Graúna, que falou que queria fazer uma tatuagem, que não sei o quê. Perguntei, deve ou não deve? Já tem gente chegando aqui pra comentar. Fala, Frangão!
9: Muito bom dia, Bruninho Molecote. Olha quem brotou. Frangão! tô na área só pra participar desse debatezinho da tatuagem, cara. E eu acho o seguinte, tá? Eu não só acho. Eu pago metade da tatuagem se a Cris tatuar o seu nome no braço dela.
0: O quê?
9: Eu pago metade, tá garantido, ó. Só passa o Pix. Passe o Pix que, ó, pinta na hora. Valeu, Bruninho. Tamo juntão, Nitral. Tô mais que legal, hein?
0: A amizade é tudo.
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0: de todos os resultados, mas a gente pode falar dos principais, né?
1: Sim.
0: Principalmente ali na briga de cima da tabela. O Flamengo tinha encostado no Palmeiras, né? Tava a 3 pontos ali. Se tivesse ganhado do Cruzeiro, podia até ter assumido a liderança momentaneamente. Mas tomou a virada no finalzinho, o Flamengo começou ganhando com o gol do Pedro. Tomou a virada no último, pode falar, último até segundo de jogo, porque o Matheus Pereira fez o gol, o juiz nem botou a bola para rolar do meio de campo de novo, já encerrou a partida. O Flamengo perdeu, ganhou no meio de semana na Libertadores, mas perdeu no Brasileirão. Com isso, o Palmeiras ficou livre aí para novamente, né, deixar essa gordura de distância para o Flamengo, e foi o que aconteceu. Meteu logo 4 ontem no Vasco, 4-1, o Vasco até foi bem no primeiro tempo, Bruninho, assistiu o jogo, mas aí no segundo tempo, 10 minutos, o Vasco tomou logo 3 gols, e aí fica difícil, né? Então, o Palmeiras novamente a 6 pontos do Flamengo na tabela do Brasileirão, lembrando que o Flamengo ainda tem um jogo a menos, pode diminuir essa vantagem para 3, ainda tem um confronto direto com o Palmeiras do segundo turno, mas o Palmeiras segue aí com essa gordurinha boa para conquistar mais um título do Brasileirão, e a briga lá embaixo continua também, né? O Vasco continua na 19ª colocação, junto com o Remo ali na 18ª, Mirassol, aí tá tudo embolado ali, Bruninho. Inter, Grêmio, Santos, São Paulo, todo mundo pode cair ainda, porque a distância, por exemplo, o Vasco tem 22 pontos e o Santos, que é o 14º, tem 26.
1: São tá quatro, muito próximo.
0: São 4 pontos de diferença só.
1: Sim.
0: Então, assim, tudo pode acontecer ainda no Campeonato Brasileiro, Bruninho.
1: Boa, eu ainda acredito. Eu, como um bom vascaíno, que vai dar tudo certo ainda pro Vasco.
0: É, ainda se o Vasco estivesse na 19ª colocação, mas assim, muito lá embaixo, com a diferença grande de pontos, aí dava pra galera ficar... Acho que o vascaíno fica preocupado, assim, pelos anos já, né?
1: Exato.
0: Pelos rebaixamentos que já vieram.
1: Exato.
0: Mas enfim. Bruninho, só pra gente encerrar. Uma matéria hoje que vai sair no Globo Esporte, que eu fiz, gravei ela na sexta-feira passada. Um projeto de natação, cara... sensacional, aqui no Alves, aqui pertinho da Rede Gazeta. É um projeto de natação voltado para pessoas com deficiência. Então, assim, um projeto que funciona desde 2000, já são 26 anos, de muitas histórias, muitas vidas, milhares de vidas impactadas ali por aquele projeto. Pessoas com as mais variadas limitações ali. Tem pessoas que são paraplégicas, tem deficientes visuais, pessoas com síndrome de Down.
1: Que bacana.
0: Tem tudo ali, cara. Então, assim... Eu dei uma passada ali na sexta-feira, conversei com essas pessoas, conversei com um professor também, com o Léo, que é o fundador desse projeto. Dali já saíram campeões paralímpicos, campeões mundiais, campeões para pan-americanos. E assim, conversei com pessoas mais velhas, conversei com a nova geração, que tá vindo com tudo aí também, já pensando nas Paralimpíadas de Los Angeles em 2028 e até nas Olimpíadas que vão vir mais pra frente. Projeto sensacional, Bruninho. Então, por favor, você que tá escutando a gente, liga a TV Gazeta hoje por volta de uma hora ali. Por volta de uma hora não, né? Uma hora.
1: Um ponto.
0: E começa a Globo Esporte pra você assistir essa matéria que vai estar bem bacana.
1: É isso aí. Projetos que dão orgulho e deixam o coração da gente quentinho. Faz a gente pensar mais na vida e querer caminhar sempre pro melhor. Boa,
0: isso aí, Bruninho.
1: Isso aí.
0: Um abraço pra você e pra todo mundo ouvinte da Litoral.
1: É isso aí. 1 da tarde tem Globo Esporte na TV Gazeta.
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0: Litoral, eu tô legal, Thiaguinho. Pensamentos intrusivos, bom dia. 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Participação do povo! Marco André lá do Jardim Marilândia. Fala, Marcos!
1: E aí, meu amigão?
0: Qual é?
1: Beleza? Pobre molecote. Aqui, acho engraçado que todo mundo gosta de zoar o nosso Vasco.
0: É verdade.
1: Não tem problema não, cara. Não. Eu sou feliz. Com ele ganhando, eu perdendo.
0: É.
1: Mas pelo menos, eu me sinto satisfeito que eu só não ponho a minha camisa no dia que meu time ganha, não.
0: É verdade.
1: Não. O dia que meu time ganha, eu tô vários times.
0: Eu
1: né?
0: também. É, isso aí. Eu concordo com você, Marcos. Até porque se nós vascaínos só colocar a camisa do Vasco quando o Vasco ganha... Tem que zoar, né? Eu não aguento. Valeu, Marcos, meu parceiro. Bom dia. Isso aí. Vascaíno é um povo feliz. Ô, Franklin.
2: Bom dia, Litoral. Bom dia, Bruninho Molecote. Rapaz, eu tô vendo a galera falar de Vasco aí, de Flamengo, de não sei o quê. Eu sou flamenguista. Minha esposa é vascaína. E, sinceramente, os vascaínos tinham que estar muito putos, tinham que estar revoltados. Tinha que fazer protesto e tudo, porque é uma covardia o que estão fazendo com o Vasco.
0: Isso,
2: rapaz.
0: É verdade.
2: É uma covardia o que estão fazendo com o Vasco. Eles não deviam aceitar essa Leila, não deviam aceitar o tal de Lamarck, não deviam aceitar ninguém, não. Porque os caras vêm, usam o Vasco, usam o clube e depois mete o pé. Suga, acaba com o clube e depois mete o pé. Foi assim com o Eurico Miranda e vai ser assim com esses caras aí.
0: Será?
2: Entendeu?
0: Sei, cara.
2: O vascaíno não tinha que aceitar isso, não, cara.
0: Cara, o futebol é um negócio complicado, né, bicho? Infelizmente, tem muita coisa rolando lá nos bastidores que a gente não faz nem ideia. Leonardo Aguiar de Itapuã tá lá me ouvindo, mandou foto ele da esposa dele. Boa, molecote, casalzão da Zorra, hein? Apaixonado, cê tá doido? A Pamela tá lá me ouvindo também. Ei, Pamela, um beijo. Bom dia pra Lorivan. Fala, Lorivan.
3: Fala, molecote, bom dia, Natizinha.
4: Ei, vocês bebê.
3: Bem? Como é que estão? Segunda-feirazinha abençoada pra nós aí, né? Tô de folga hoje em casa, de boa.
0: Ah, é?
3: Só aproveitando um dia com o filhão aqui.
0: Sossegado.
3: Boa. Bruninho, que festão foi aquele de Niales, hein, cara? Você tá doido?
0: Foi demais.
3: Sem falar que o campeão do rodeio lá, um grande amigo meu lá da Bahia, Cizinha. Você tá
0: mundo
3: doido?
0: Pequeno, velho.
3: O cara montou demais. Bruninho Molecote, tamo junto, hein? Segunda-feira, abençoada pra nós aí.
0: Boa. Que maneiro, velho. Mundo pequeno, o cara conhece todo mundo aí também. Do nada conhece o cara lá que monta no cowboy. Oi!
5: Bom dia, Bruninho. Bom dia. Flavinho do Guincho aqui falando, né? Rapaz, eu tava evitando falar de futebol.
0: Eu
5: mas
0: também.
5: Eu não consigo não expressar minha indignação. Eu precisei torcer pro Vasco uma vez na minha vida. E já fui decepcionado. Moço, como é que você consegue? Você tá doido? Um bom dia pra todos os ouvintes aí da Rádio Litoral, a melhor do Brasil.
0: Valeu, Flavinho. Mariane França, lá de Jacaraípe, tá me ouvindo também. Um beijo, bom dia. Bom dia, Mari. Bom dia pra Inês, lá da Ilha das Flores.
6: Bom dia, Bruninho, molecote. Eu sou Inês, Ilha das Flores.
0: Eu sei que é você,
6: tô aqui no meu trabalho, só ouvindo a Rádio Litoral. Porque na Litoral eu tô mais que legal. Chama, molecote. Deus abençoe nosso dia, todos vocês da rádio. Porque na Litoral eu tô mais que legal.
0: 11:27 na Litoral, a música não para.
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4: Se liga, molecote! O Banestes, o Banco do Estado do Espírito Santo, registrou o melhor resultado de sua história de 89 anos, ao atingir o lucro líquido de 226 milhões no primeiro semestre desse ano. Os números representam um crescimento de 16,7% em relação ao mesmo período do ano passado e superam todo o resultado anual de 2019 da instituição financeira capixaba. Com o desempenho inédito de janeiro a junho, os cofres públicos estaduais vão ter um reforço significativo. O governo do estado, controlador do banco, vai receber 103 milhões de reais com juros sobre capital próprio. No total, o banco distribuiu 111 milhões de reais aos seus acionistas.
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4: O crescimento do Banestes no período foi puxado pelas receitas de intermediação financeira, que avançaram 12,3% do comparativo de 12 meses. Destaque para o crescimento de 14,2% em títulos e valores imobiliários e a elevação de 9,9% nas operações de crédito tradicionais. No campo dos financiamentos comerciais, a maior alta foi observada no agronegócio. A carteira de crédito rural registrou avanço de 23,8%, passando a representar 10,2% de todo o portfólio comercial da instituição. O crédito consignado, focado em servidores e aposentados, cresceu 7,9% e alcançou a marca de 3,9 bilhões de reais em saldo.
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4: É muito dinheiro, moleque. Você tá doido? Olha, Maratona Vitória, hein? Nos dias 29 e 30 de agosto vai acontecer mais uma edição da Maratona de Vitória. A prova promete movimentar a cidade com previsão de 10 mil corredores inscritos, com 1 mil deles sendo de fora do estado, incluindo participantes estrangeiros. Países da Europa, além dos Estados Unidos e Canadá, vão estar aqui. A prova integra o calendário oficial do aniversário de Vitória e já se tornou um dos principais eventos esportivos capixabas. As categorias de 2026 foram divididas entre maratoninha de 50 a 400 metros, né? 50 a 400 metros, orla de vitória com 5 ou 10 km, meia maratona, 21 km, maratona com 42 e desafio, que é 10 km mais maratona, e desafio 5 km mais meia maratona. As largadas serão segmentadas por modalidade, com percursos pela Orla de Vitória e pontos de hidratação a cada 3 km. Serão em torno de R$30 mil em premiação em dinheiro distribuídos entre as categorias participantes. E você, vai correr essa, molecote?
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0: 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Moradores do bairro República perguntam como melhorar a acessibilidade das calçadas, reforçar a poda de árvores sem prejudicar a rede elétrica, melhorar a limpeza urbana e revitalizar as praças.
1: A SEDEC explica que a manutenção das calçadas é do proprietário, mas a prefeitura dá apoio técnico gratuito. O morador comunica a obra pelo site vitoria.as.gov.br em serviços, abertura de processo e recebe orientação de um técnico. Se raízes danificam o piso, a SEMAN poda antes do conserto. Dúvidas pelo Fala Vitória 156. A Meio Ambiente mantém poda permanente com a concessionária de energia, evitando interferências na rede. E a Prefeitura investe em novos equipamentos e campanhas de limpeza urbana. Este ano, o bairro ganhou a Praça Terezinha Agreste revitalizada, com novo playground, campo de bocha reformado e área para pets.
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2: Vai começar. Começou.
6: Chama, molecão.
5: Chama.
2: Tá, boa tarde aí.
6: Boa tarde, Bruninho. Boa tarde, Natizinho.
5: Boa tarde, minhas delícias.

0: Adoro! E sua participação no WhatsApp é liberada pra você mandar boa tarde!
1: Então manda agora no 999-86-1050!
0: E vamos liberar presente, Nadzinha?
1: O que tem de bom aí? Meu negócio tá descarregado.
0: Tem pra gente de bom o maior carnaval fora de época da região sudeste, que é o Vital.
1: Amo.
0: E a Litoral é a rádio oficial do Vital, né?
1: Então, seu par de convite pra poder curtir tá aqui na Rádio Litoral, hein?
0: Manda a senha Vital na Litoral pra concorrer a dois ingressos de arquibancada pro domingo.
1: Então, manda aí Vital na Litoral pra você concorrer ao seu par de convites.
0: Isso. Boa sorte. Nome completo também.
1: 999-86-1050.
0: Vamos começar com Alex Warren.

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0: Muita música pra você no melhor horário de almoço do mundo.
1: Então já chama no contatinho aqui no 999-86-1050.
0: Railan da Ponte Grande já tá lá almoçando, Nath.
1: Um abraço pra você, Railan. Tá almoçando o quê?
0: Tá almoçando um omelete e um arroz.
1: E um tomate e uma pimenta. Uma pimenta, né?
0: Nossa, é isso aí. Um omelete, arroz e pimenta. E tem uma itaipava ali também.
1: Que mistura, né? Que
0: mistura, meu amigo.
1: Abraço pra Fernanda Peron, do bairro República. Bernadette Mendes, de Cocal, também.
0: E eu quero saber o seguinte.
1: E a festa que você foi do Corujão?
0: Que dia que é hoje?
1: Hoje? Não sei que dia que é.
0: Que dia que é hoje?
3: 24 de agosto, segunda-feira. Boa tarde, Bruninho. Boa tarde, Natizinha. Boa tarde, meus amigos e amigas de grupo, moradores do bairro Bonfim, ouvindo o editorial. Luiz Corujão, do bairro Bonfim. Bruninho, eu queria agradecer a você pela sua presença ontem lá no bar do Edinho.
0: Eu fui lá.
3: Na comunidade do bairro Bonfim. Todos lá elogiaram você bastante, Bruninho. Uhum. Você é um cara humilde, um cara carismático, pena... e muito simpático.
1: Você agora conta a verdade.
3: Deu pra você tomar aquela geladinha. Mas deixa pra próxima. Vamos que vamos. Se liga na litoral que você fica mais que legal.
1: Cadê o nós?
0: Não, faltou. Faltou muito.
1: Ah, Corujão.
0: Ô, Luiz, vocês me acharam legal que eu tava de cara ontem. Você imagina quando eu chegar aí, quando eu puder beber. Aí vai ser maneiro. Vai o Nath aí em cima pro Bonfim. Nós vamos tomar uma lá com o Luiz Corujão.
1: Gostei, vamos marcar esse dia aí. Eu quero ir também. Gostei dos vídeos lá que você fez no Bonfim.
0: Eu vou lá tomar uma lá no Bonfim. Luiz Corujão, o pessoal lá é maneiro, velho. Gosto do Luiz Corujão.
1: Abraço pra você, Corujão. Vamos marcar esse rolê aí, hein?
0: Vamos marcar
1: esse rolê. É o nome, é o bar de quem mesmo?
0: É o bar do...
1: Do Rony?
0: Não.
1: Ih, esquecemos o nome do bar. É o bar.
0: É o bar lá do amigo lá.
1: É o bar lá do amigo lá.
0: Beleza. Valeu, Luiz Corujão. Agora, tem um lugar aí que a gente tem que ir, cara.
1: Não vou pra Japira.
0: Não tô falando de Japira.
1: Ah, tá. Antes que você fale, então.
0: Não, mas se você quiser ir,
1: não, não quero, não.
0: Vou a gente tem que ir no aniversário do Antônio de Alto Laje.
1: É que dia?
4: Boa tarde, Natizinha. Boa tarde, Bruninho Molecola. Antônio de Alto Laje, o gato branco, charmoso e cheiroso. Como estamos na hora do almoço? Olha o almoço aí.
0: Bonito.
4: Uma sala de brócolis.
0: Poxa, tá bonito.
4: Ovo e couve-flor. Uma cebolinha pra incrementar.
0: Tá bom.
4: E o arroz, feijão, feijoada e uma carninha de frango aí cozida.
0: Minha
4: bora,
0: nossa,
4: que bora.
0: Que mistura.
4: Um abraço pra vocês, pra todos os ouvintes. Que Deus abençoe nossa semana.
0: Isso aí, que é a semana de aniversário. Ele não falou aqui, mas ele falou mais cedo. É a semana do aniversário dele.
1: Ah, então happy birthday. É desde já, Antônio.
0: Nós vamos almoçar aí na sua casa no final de semana aí.
1: Pode ter certeza que a gente vai sim.
0: Vamos.
1: Faz aquele almoço bem caprichado, sabe?
0: Fechou. Agora sabe pra onde que a Natizinha vai também?
1: Não vou pra Japira.
0: Vai pra Japira sim.
1: Não vou pra Japira, pra Japira não, Japira. Não vou.
5: Boa tarde, Bruninha, amiga Nath.
1: Amiga Nath.
5: Matheus, Bruninha, Melhor Maria, volta pra casa. Aproveitar a última semana de férias, né? Segundo um trabalho de novo. Tchau, uhum. Aparecida, canção nova. Vamos sábado lá no Campos do Jordão.
0: Aí, ó. Tá viajado.
1: Já foi? Campos do Jordão?
5: Sim, litoral.
1: Já foi Aparecida?
5: Tá legal. Ai.
0: O cara tá lá em Aparecida gemendo, Nath.
1: Cidinha chega lá e vê, fala assim, meu Deus, tem de piedade desse homem.
0: Ela tá assim, nem eu na causa.
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4: A Secretaria de Saúde mantém ações integradas contra o Aedes aegypti e os pernilongos com carro fumacê, visitas domiciliares, tratamento de bueiros e telagem de caixas d'água. A população pode acompanhar em tempo real a rota do fumacê pelo site da prefeitura. As unidades de Praia do Suá, Jardim Camburi, Maria Ortiz, Conquista, Maruípe e Santo Antônio funcionam aos sábados, domingos e feriados, das 7 da manhã às 7 da noite. 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
2: Toda hora, toda hora. Toda hora, toda hora. Meio-dia 38, com Bruninho e Nath, seu horário de almoço é uma delícia, e quando tem ingresso pro Vital...
3: Fica mais gostoso ainda, parte convite pra curtir no Domingão, hein?
2: É isso aí, Domingão vai ter, lá no Vital, Banda Eva, Bel Marques e Xande Harmonia.
3: Adoro, manda a senha Vital na Litoral pra você concorrer ao seu par de convites.
2: Boa sorte!
3: 999-86-1050.
2: E você participa também mandando seu beijo, seu boa tarde, seu alô, seu áudio. Igual o meu Kids lá do Santo Inês. Mandou mensagem aqui pra mandar beijo pra irmã de Leusa também. Valeu, meu Kids.
3: Abraço pra você, lindeza. Pro Gilberuber. Encontrei Gilberuber sábado, lá no restaurante pertinho de casa, você acredita?
2: Ele tava lá perto da sua casa, naquele restaurante. Lá naquele restaurante perto da sua casa?
3: Lá no restaurante perto de casa, você acredita?
2: Naquele.
3: Ele tava lá comendo aquela marmita.
2: Restaurante da Sharon.
3: Isso é você que tá falando. É você que tá falando.
2: Alô, Gilberuber.
3: Tanto é que eu falei, ué, Gilberuber, você sempre vem aqui. Ele, não, Natizinha, eu tô sempre por aqui. Eu falei, ué, você nunca me falou nada?
2: Cara de pau.
3: Entendeu? Eu acho que ele queria ficar um pouco na encolha, mas não deu certo, não.
2: Ô, dorme!
4: Boa tarde, Litoral! Boa tarde, Bruninho, moleque!
3: Boa tarde!
4: Boa tarde, Natizinha, rainha do Miguel!
2: Oi.
4: Aqui é o Dorme da Vila!
3: Da Vila!
4: Eu só estou passando para dizer para vocês que hoje tem Botafogo e Atlético Paranaense! Fale neles, fogão!
2: Nossa, chega que o microfone do celular dele estoura, velho.
3: Exatamente, tem que trocar a caixinha do alto-falante semana por semana.
2: Exatamente.
3: Você tá doido?
2: Ô, Kelly!
5: Boa tarde, pessoal da Litoral.
2: Oi.
3: Boa tarde,
5: Nath. Boa tarde, Bruninho.
2: Oi.
5: Caraca, molecote, fala pra nós. Flamengo foi ruim, mas o Vasco... Ai, meu Deus do céu.
2: Eu tô feliz, menino.
5: Aquilo que é descer ladeira abaixo mesmo.
2: Eu tô feliz.
5: Nossa, mãe. Mas vamos que vamos. Vamos pra cima, que tá tudo certo. Segunda-feira e bora que bora.
2: O Vasco perdeu, mas eu tô feliz porque o Flamengo também perdeu. E tá ótimo. Tá ótimo.
3: Foram duas chicotadas esse final de semana.
2: Tá ótimo.
3: Você tá doido? Como que pode, né? Ganha do Cruzeiro um dia e depois perde pro mesmo time, gente. Não dá pra entender, não.
2: Não tô achando nada
3: de... Não dá pra entender, não.
2: Na dica de nada.
3: Ai, ai.
2: Oi.
6: Boa tarde, Bruninho.
3: Boa tarde.
6: Boa tarde, Natizinha.
3: Oi.
6: Aqui é Edilsane. Eu moro em São José dos Calçados.
3: Oi, linda.
6: Quero mandar um alô pra minha filha Jéssica, que mora em Cachoeiro, lá no Jusso Carone. Pra Mal Encarado, para o meu filho Jones, para o meu netinho Gael, para o meu...
3: Ué, igual do Corujão?
6: Filho Daniel, para minha nora Kelly, para o meu filho Aldemir Alcemi Alcione, e pra você, Bruninho, Natizinha.
3: Oi.
6: Tá legal.
2: Valeu, amiga.
3: Um beijo pra você, lindeza, pra toda a sua família também.
2: Meio-dia 42.

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0: Obrigado, Goiânia!
1: Na Litrota Legal, 12:58 agora. Bora pro intervalo e voltamos já com mais música.
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1: 1h20! Vamos direto com a participação do povo no Zap, Nath!
3: Aqui no 999-86-1050!
1: Fala, Gilvan!
4: E aí, Nathzinho, boa tarde! Oi. E aí, Bruninho?
1: Ué?
4: Nós estamos ferrados, hein, bicho?
3: Ah.
4: Nosso Vasco, Deus me livre!
1: Tá demais!
4: Vou tocar de time!
1: Toca não, velho!
4: Vou tocar de time! Jeito.
1: Troca não, seja resiliente!
3: Eu acho que é a melhor coisa que ele pensou nos últimos dias, tá? Trocar de time.
1: Resiliência.
3: Ah, pronto.
1: Oi.
5: Boa tarde, molecote. Boa tarde, Natizinho. Boa tarde, toda a família Litoral.
1: Rebeca
5: Andrade de Colatina. Que pena, vocês perderam o show do Léo Santana. Foi maravilhoso. Calcinha preta, né, se fala. Maravilhoso, maravilhoso.
1: Tava lá na sua gaveta?
5: Rebeca Andrade de Colatina. Beijos. Aí, molecote, não mexe nas minhas gavetas. Beijos.
3: Abraço pra você, Rebeca. Faltou que... só o cantor das gavetas pra ela lá.
1: Será, hein? Que ela achou calcinha preta dentro das gavetas dela?
3: Deve é uma ser. Boa pergunta.
1: Acho que é.
3: Uma boa pergunta. O que que tem na gaveta da Rebeca Andrade?
1: As calcinhas, lógico.
3: Ai, ai.
1: Vaguinho Bike de Linhares. Encontrei com ele lá, Nath.
3: É mesmo? Bom dia,
6: Bruninho. Bom dia, Nath.
3: Quanta gente boa você encontrou
6: lá. Boa tarde,
3: Ana.
6: Nath, Bruninho pegou na fivela do alemão
3: é
6: do forró,
3: mesmo?
6: Você acredita?
3: É mesmo, Bruninho? Você pegou?
1: Peguei gostoso, com a mão cheia ainda.
3: Eu imagino. Guloso, né, gente? Guloso.
1: Alô, Vaguinho. A Denilda tá ouvindo também? Fala, Denilda.
7: Ei. Boa tarde, boa tarde, boa tarde, molecote.
1: E aí, Denilda?
7: A pergunta que não quer calar. Você estava em Linhares ontem, você veio em Linhares, você vou te mandar foto nossa aí, que nós tiramos.
1: Tirou.
7: Você também tirou foto com o Matheus Trevisani?
1: Pergunta
7: aí, Natizinha. Pergunta aí, a pergunta que não quer calar, será que ele tirou foto com o Matheus Trevisani?
3: E aí?
1: A Denilda, eu fui lá em Japira atrás do Matheus.
3: Só que não deu, né?
1: Matheus, não deu.
3: Porque tá em Aparecida.
1: Ele tá em Aparecida, porque se tivesse lá, dava.
3: É, aí dava pra dar, né?
1: Ô, Matheus tá lá em Aparecida do Norte rezando.
3: Entendi, aí não deu pra dar pra ele lá no
1: não
3: oi, né?
1: Não deu pra dar aquele oi pro Matheus
3: lá. Em Japira, entendi. Mas na próxima, né, Bruninho? Quem sabe?
1: Na próxima vai dar.
3: É, dá muita coisa. A Marineide Gonçalves, de Residencial Coqueiral, tá em Vila Velha. Beijo pra você.
1: Ô, Hendrick!
8: Bruninho, moleque. Bruninho. Meu Deus do céu, gente. A gente tentando torcer pro Vasco.
3: Uhum.
8: E o Vasco me faz isso. Apesar que também a gente não ganhou o Cruzeirinho, né? Abraço, molecote.
1: Valeu, molecote.
3: Valeu, molecote.
9: Valeu, molecote.
3: É o sujo falando mal lavado mesmo.
1: Ó.
10: Bom dia, Bruninho.
1: Jaque.
10: Olha, eu sou vascaína e posso dizer, prefiro muito mais ser vascaína do que flamenguista, porque a gente tá acostumado. Então, quando perde, não é uma surpresa. A gente não fica decepcionado. Agora, quando ganha, a gente fica muito feliz, diferente dos flamenguistas.
1: Verdade.
10: Que quando perde, o mundo acaba.
1: Verdade.
10: Pra gente não, a gente é acostumado já
3: a perder,
10: com,
3: né,
10: decepções.
1: Que destreza.
10: Então, se a gente torce pro Vasco, a gente não sofre com mais nada nessa vida.
1: Tá bom, Jaque. Era melhor não ter falado nada.
3: Ai.
1: Soninha de André Carlone tá ouvindo. Geisebel lá de Serramar também mandando beijo pra toda a tropa dela.
3: Abraço pro Cláudio Lourenço do Hélio Ferraz, Marcinha Brit Resistência e Carla de Jesus em Barcelona.
1: Ô, Beto.
11: Juninho, molecote.
3: Ei, Juninho.
11: Vocês têm que ficar felizes, vocês vascaínos têm que ficar felizes.
1: Mas o que? Brasil, do Vasco, gente, 0, chega!
11: Mas vocês têm que ficar felizes, sabia?
3: Porque
11: a dona Leila está querendo comprar o time do Vasco.
1: Uh-huh.
11: Imagina só o time do Vasco com a dona Leila botando dinheirinho lá.
1: É.
11: Já pensou?
3: O plim-plim dela.
11: Coitadinho do Flamengo, do Botafogo.
1: É.
11: Já pensou o Vasquinho com um estádio novinho?
1: Uh-huh. O que eu tô pensando é o dinheiro dela no meu bolso. O Vasco, ó, que se lasque. Eu queria o dinheiro dela no meu bolso.
3: Aí seria muito melhor, né?
1: Sim.
3: O Vasco não tem salvação não, gente. Pelo amor de Deus.
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0: Agora 1h37, tá na hora de chamar o Will Loyola, que vai bater aquele papo com a gente do que tá rolando na tela da TV Gazeta. Will, boa tarde,
2: boa
0: chega
2: tarde,
0: pra cá.
2: Will.
3: Boa tarde, Nath, Bruninho, fofoquinhas! Fofoquinhas boas.
0: Fofoquinhas com o Will.
3: Fofoquinhas com o Will, eu preciso ainda, Jonas Brown ainda não me deu moral, não fez minha vinheta.
0: Tá muito atrasado.
3: Eu tô sem moral mesmo.
0: Sem moral.
2: É, Will, mas já foi melhor, hein?
3: Eu vou comprar ele com Heineken.
2: Uhum.
3: Talvez eu consiga. Aí fiz propaganda.
2: Ai, ai.
3: Verdinha. Ó, eu vim aqui com duas fofocas quentes da televisão.
2: Quais
3: são? A primeira é, vocês são bons de cantar no chuveiro?
2: É.
0: Né? O chuveiro nunca reclamou.
3: Nunca reclamou, né?
2: Você não, nunca deu nada.
3: Você é mais do pop ou do pagode?
2: Pagode.
3: Pagodeiro. Bruninho, nem vou perguntar.
0: É.
3: Você tem cara de pagodeiro, Bruninho?
0: Tem cara de pagodeiro?
3: Tem cara de pagodeiro.
0: Oh, meu Deus.
3: Mas você gosta de um pagode?
0: Eu gosto de pagode.
3: Menos é mais.
0: Ô, oh, belo.
3: Belo.
2: A gente vai cantar no chuveiro com eles?
3: Não, ainda bem que não.
0: Eu ia falar assim,
3: vai ter um reality novo aí que estreia amanhã, né, na TV Gazeta, que é o Estrelas da Casa.
2: Ah.
3: Um novo formato. Inclusive, o Belo vai estar lá.
0: O Belo!
3: Porque ele
0: tem programa.
3: Que belo programa. Ele vai ter responsabilidade de montar um novo grupo de pagode.
0: Ah.
3: Enquanto o irmão da Sandy, o Júnior, tem a missão de montar um novo grupo pop do Brasil. Olha só que missão. Vai ser o novo Estrelas da Casa, todo repaginado, todo novo. E aí são dois grupos e amanhã já começa a montar. O Júnior amanhã vai se montar os 12 selecionados, tem um monte de participantes até então, pré-selecionado, a galera pode voltar de casa. E na quinta o Belo vai montar o grupo dele de pagode e eles vão competir entre eles. Ou vai ser um grupo de pop ou vai ser um grupo do pagode que vai ser o grande campeão do Estrelas da Casa.
0: Mas vai ter os dois grupos.
3: Os dois grupos vão estar lá o tempo todo disputando. E aí o Belo comentou e o Júnior comentou e a Anitta vai lá dando consultorias também pra galera. Ou seja, formar um grupo aí, a gente vai acompanhar esse processo de formação desse novo grupo aí.
0: E esse grupo vai ter quantidade?
3: Tem quantidade. Eles começam em 12, né? 12 participantes. E eles vão eliminando...
0: 12 em cada grupo?
3: 12 em cada
0: 24
3: grupo.
0: 24 pessoas lá dentro?
3: 24 pessoas lá dentro. E eles vão eliminando aos poucos os que vão ficando até formar, acho que são 4 ou 5, não sei, que ficam no grupo. No final. Um reality diferente pra gente acompanhar, meu filho.
0: É diferente.
2: É, vem o novo Bros, Ruge.
3: É, vamos ver o que vem por aí.
0: Uma dúvida. O Estrelas da Casa, o pessoal fica lá mesmo, confinado, igual o Big Brother?
3: Eles ficavam até o ano passado. Esse ano tem uma mudança.
0: Ah, tá.
3: E ano passado eles não ficavam confinados também, não. Eles saíam pra fazer atividades, tinham acesso a outras pessoas.
0: Ah.
3: Esse ano tem novidades, que a gente vai contar amanhã.
0: Entendi.
3: Eles não vão estar mais confinados. Agora eles vão andar pelos estúdios Globo, cada hora eles vão estar num lugar diferente, conhecendo pessoas.
0: Mas aí eles dormem lá na casa.
3: Esse ano tem uma surpresa aí que eles vão contar só amanhã sobre como que vai ser isso.
2: Não
3: vai
2: ter
3: confinamento.
0: Não quer contar.
3: Eu não quero contar.
0: Não quer contar.
3: Não tem confinamento, pronto.
0: Não tem. Mas eles têm acesso a telefone, vídeo?
3: Tem, normal. Eles vão ter que... Inclusive, eles têm que produzir conteúdo também para as redes sociais dele, para ir cativando o público. Igual eles já faziam lá dentro da casa também.
0: Entendi.
3: Então, eles vão ter acesso à produção também de conteúdo.
2: Entendi.
3: Babado, menino. Babado.
0: É diferenciado.
2: É, tô vendo isso.
3: Gostei também. Tô gostando.
2: Curiosa.
3: Bem... Vou embora que eu já fofoquei demais. Não sei nem quanto tempo já foi.
0: O que foi?
3: E como é que foi o Vasco, hein, Bruno?
0: Não sei, teve jogo.
2: Vamos tocar música, né?
3: Tchau, gente.
2: Que pergunta.
3: Boa semana.
0: Continua. O Will também, ó. Vou bloquear ele de vir aqui, velho.
3: Ai, bloqueia não.
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1: Vanessa Almeida Santos. Final de telefone 0308 de Planalto.
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0: Agora, 1h58, estamos fechando a rede litoral para Linhares, Colatina e Cachoeiro.
1: Amanhã a gente está de volta, bebê, a partir do meio-dia para todo Espírito Santo.
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0: Rádio Molecote, 2:03, tá começando Festa Litoral.
1: E você manda sua mensagem aqui no WhatsApp, 999-86-1050.
0: Usa fone, o microfone desliga e pronto.
1: Se é sou eu, hein? Se não sou eu, hein? Mas faz, vamos liberar presente, né?
0: O que tem pro povo, Nath?
1: Tem parte de convite pra curtir Vital de novo na arquibancada.
0: Manda a senha. Tem que mudar essa senha agora, que assentar mesmo aqui.
1: Litoral com Vital.
0: Litoral com Vital.
1: 999-86-1050, aqui bancada pro Domingão, hein?
0: Participa aí, Calabreso.

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0: Litoral, eu tô legal, Léo Santana, ele ou eu, participação do Pablo, é quem?
1: Eu.
0: Ah, você. 2:13, 2:13, boa tarde, ingressos pro maior carnaval fora de época da região sudeste, tá aqui na Litoral.
1: Então manda a senha Litoral com Vital pra concorrer ao seu par de convites pra curtir no domingo.
0: Domingão, aí você tirar onda. Quem vai estar lá no domingo?
1: Vai ter Xande de Harmonia, eu tenho um amigo meu que ele é viciado em Xande de Harmonia, ele gosta muito. Bel Marques e Banda Eva. Deve vir pra esse show também.
0: Complicado. Vamos refazer a festa que a gente foi no ano passado. Foi ano passado ou retrasado?
1: Não, não quero não.
0: Vamos.
1: Não quero.
0: Foi passado, né?
1: Não quero.
0: Vamos relembrar o Vital.
1: Eu não quero.
0: Vamos relembrar o Vital
1: do ano
0: passado.
1: Vamos ter novas memórias de Vital. Graças a Deus.
0: Cláudio Lourenço, Tele Ferraz, tá ouvindo. Jerusa Psy de Guarapari.
1: Abraço pro Fábio Araújo de Bela Aurora. Monique Barbosa do Ataíde.
0: Também tem o Marcos Gargamel de Jardim Camburi que tá falando aqui que hoje é Dia Nacional da Infância.
1: Olha só, aqui tem nossas duas crianças, né? Eu e você.
0: Exatamente.
1: Lourdes Balde tá curtindo com a gente. Beijo também pra Flávia Cristina de Maria Ortiz.
0: Cláudio Babu.
2: Fala, Bruninho, molecote, é Babu.
1: Meu voto é no Babu.
2: Deixa eu te falar. Ah. Esse torcedor Nutella aí do Vasco aí. Ah, meu Vasco tá, mas vou mudar de time. É porque não é vascaíno.
0: Não
2: então
0: é,
2: vai,
0: não.
2: Já vai tarde. Vai cair, meu irmão. É na alegria e na tristeza.
0: Exato.
2: De boa. E nós temos dois times. Um para ganhar e o outro para perder.
0: É, oi.
2: O Vasco para ganhar e o Flamengo faz a nossa alegria. Ah, é, também. É de virada ainda, no último segundo. Bom demais, garoto. Deixa eu falar, meu irmão. Aqui é Vasco, velho.
0: E tamo pronto.
2: Junto. Litoral, tô legal.
1: É por isso que ele bota no Babu.
0: É, exato.
1: Tá vendo?
0: Não pode trocar, não. Tem gente, ó. Ah, mas que o Vasco tá perdendo. Tem que trocar de time. Não tem,
1: tem
0: não. Tem gente que tá tomando chifre aí, não larga.
1: É, e você pegou pesado também, né? Tem muita gente que faz isso.
0: Ainda tô tomando chifre, mas não vou largar não, tadinho.
1: Mas é o que sempre falam, né? Chifre é igual consórcio. Um dia todo mundo ganha. É inevitável, inevitável. Luar Lúcia tá com a gente na Praia de Itapuã e o Antônio Carlos de Ferrosa também.
0: Opa!
1: Aí, ó, foi só falar no negócio
0: tá vendo aí, ó.
1: Ó.
0: Osélia Silete de Flechar, um beijo pra você, Osélia. Também o Fábio de José de Anchieta. Fala, Fábio!
3: Ei. Boa tarde, Bruninho. Boa tarde, Natizinha. Fábio, motorista de aplicativo, José de Anchieta. Rapaz, eu tava com um passageiro aqui dentro do capa, mas eu dei uma gargalhada com essa vascaína aí agora, rapaz. Você acha isso também, Bruninho? Que é melhor ser vascaíno porque tá acostumado a perder. Ah, caramba, eu chorei aqui de tanto rir.
1: Ai,
3: bom
1: ai.
3: Demais, na Litoral tô mais que legal.
0: Pouco de rir com você. Agora essa aqui é boa, hein?
1: Cadê?
0: Coloca aí, que esse aqui é muito bom.
1: Eu prefiro não ouvir.
0: Não, mas vai ouvir.
1: Não, eu prefiro não.
4: Fala, molecote! Fala, Bruninho! Fala, Natizinha! Quem tá falando
0: aqui
4: do lado? Lindo de cadastro da Rádio Litoral! Tô ligado em vocês aí, Bruninho! Manda um alô, manda um abraço pra galera da Região 5 aí! Uhum. Tamo ligadaço em você aqui, mano! Tô no bato dos meninos aqui na Praia da Costa aqui! Mas ligadaço em vocês, hein, Bruninho! Em fabricação da estrutura metálica aqui, tô ligadaço na Rádio Litoral! Valeu, Bruninho! Manda um alô pra nós aqui no bar dos meninos!
1: Abraço pra você, lindo!
0: Daqueles conhecidos que começa a namorar e exclui o Instagram.
1: Eu acho que foi a melhor coisa que ele fez. Acho que a mulher mandou ele excluir e aí excluiu. Daqui a pouco vai mandar excluir o número da rádio também.
5: Existe uma teoria que se chama 90-10, onde uma pessoa tem 90% daquilo que você procura em alguém. Só que você foca naqueles 10% que falta. Aí você sai pra rua, se aventura e realmente você encontra aqueles 10%, mas não se deu conta que perdeu os 90%.

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3: Amor, me ajuda que eu sou voado, cadê?

0: Nossa, ciumeira tá demais, Marília Mendonça. 12h41 agora, bora que vai começar o Se Liga.
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0: Então se liga, hein, que vai ter show gratuito aqui na Grande Vitória. Michel Teló vai fazer show gratuito na festa de aniversário de Vitória. Vitória, nossa capital querida, vai comemorar 475 anos com um show gratuito de Michel Teló. O cantor se apresenta no dia 6 de setembro, a partir das 7 horas da noite, na Praça do Papa. A programação também terá a cantora capixaba Graciela de Ferraz e Teló, que é conhecido por sucessos como Ai, Se Eu Te Pego, Fugidinha e Humilde Residência. A entrada é gratuita e você vai fazer parte dessa festa, né?
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0: INSS libera consignado sem biometria para aposentados. Aposentados e pensionistas do INSS que não têm biometria facial nas bases do governo voltaram a poder contratar empréstimo consignado. A autorização poderá ser feita pelo aplicativo Meu INSS usando dados bancários. Na portabilidade de um empréstimo, será necessário assinar um termo específico pelo aplicativo. O desconto no benefício só poderá ocorrer após o envio da documentação exigida ao INSS e a autorização não poderá ser feita por telefone ou gravação de voz.
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0: Crianças com diabetes tipo 1 terão sensores de glicose de graça aqui no estado. As crianças de até 12 anos com diabetes tipo 1 terão acesso gratuito a sensores de glicose nas farmácias cidadãs do Espírito Santo. Uma lei sancionada pelo governo estadual deu 120 dias para a CESA definir as regras e iniciar o fornecimento com prazo de até o dia 18 de dezembro deste ano. O dispositivo permite acompanhar continuamente os níveis de glicose, reduzindo a necessidade de furar o dedo. O fornecimento deverá ocorrer mediante prescrição de médico e especialista da rede de saúde.
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1: É, mas antes, sem resultado de promoção, parte convite pra curtir o Vital na arquibancada do domingo, saindo agora. E quem faturou foi a Luar Lúcia Fonseca de Araújo, final de telefone 8221, de Itapuã.
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0: Bora! Tô vazando no Capinado, amanhã tô de volta a partir das 10 da manhã, Nath, fui!
1: E eu continuo por aqui até as 5 da tarde, Hollywood tá chegando e também uma sequência premiada pra você.
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1: Ei, boa tarde. Na Litoral, eu tô legal. São 3 horas, 4 minutos, começando mais uma sequência de 45 minutos premiados nessa segunda-feira. Ela continua com a gente até às 5 da tarde. Tudo bem?
2: Tudo ótimo, Rolly. Seja bem-vindo.
1: O que eu perdi?
2: Nada, Jonas aqui no estúdio, falando igual a abobrinha, que eu falei assim, Jonas, faz silêncio aí, que a nossa estrela vai entrar no
1: estrela
2: ar agora.
1: Tá entrando aqui?
2: Quando foi? Ah.
3: Foi exatamente isso.
2: E aí fez uma cara feia pra mim, eu falei, oi, Jonas.
3: Tem essa cara.
2: Então faz uma plástica.
3: Vamos fazer uma vaquinha pra essa plástica.
1: Vocês estão bem, né?
2: Tudo ótimo, chegamos.
1: Fim de semana tranquilo?
2: Graças a Deus, Oliver.
1: Muito bem, prontos para mais uma semana. Sequência no ar, dia 14 do mês que vem, você pode ganhar.
2: Pode faturar um iPhone 17.
1: Pois é, presente da Rádio Litoral e também da dupla Marcos Velucci. Então, boa sorte.
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2: 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Na Litoral, eu tô legal, são 3 horas 19 minutos. Você tá ouvindo os 45 minutos premiados nessa segunda-feira. É dia 14, né?
3: Exatamente, 14 de setembro aí, resultado de promoção que vale um iPhone 17.
2: Pois é.
3: Hugo, 20 dias pra você participar.
2: É mesmo, hein?
3: Ai, Rolibê. Sou boa de matemática, né, Rolibê?
2: De cabeça.
3: Dá licença, né? Dá licença.
2: Gosta sim. Ó. É, aqui no WhatsApp tá liberado, 999-86-1050,
3: sua participação bem-vinda, tá?
2: Cadê?
4: Boa tarde, meus amores.
3: Rosa
4: Silva,
3: aí.
4: De Cristóvão Colombo, sempre ligadinha na Litoral. Passando pra desejar pra vocês, pra todos os ouvintes, uma semana abençoada.
3: Amém.
4: E dizer que eu tô aqui, claro, coladinha com os melhores. Beijos, e na Litoral eu tô legal.
2: Nossa, mas aquela voz bem segunda-feira mesmo, hein?
3: Exatamente, pra humilhar, né, Rolly?
2: Segunda-feira deitar. Largada, né, por cima.
3: É, tô nem aí. A vida é muito linda, a vida é muito bela.
2: Vocês aí com...
3: Vocês que se viram.
2: Vocês que lutem.
3: Se você estudou, eu estudei.
2: Duas faculdades, tá bom? Mais uma pós, tá bom?
3: Eu tô fazendo a segunda e tô nessa também.
2: Ai, ai, e você? Conta pra nós aí, 999-86-1050. E enquanto isso, continuando com 45 minutos premiados.

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1: 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Aí, ó, os homens aí, ó, Marcos e Lelute.
2: Exatamente, ele que vai te bancar um iPhone 17, 14 de setembro.
1: Pois é, promoção da Litoral com Marcos e Lelute, aqui nos 45 minutos premiados e a música Pena Que Seja Namora. Anotou aí? Daqui a pouquinho, quando não acabou ainda não, hein? Quando acabar a gente avisa e você corre pro site.
2: Isso, lá no litoralfm.com.br pra poder se cadastrar, hein?
1: Muito bem. A Josimara, ela mandou esse vídeo aqui pra gente, deixa eu rodar o vídeo e o áudio dela.
2: Cadê? Agora.
3: Tá boa tarde, Rosa. Boa tarde, Nativinha. Aqui é Josimara Dias, bairro Rio Branco. Ah. Passando para dizer que estão ligadinhas, hein? Uh-huh. Eu, Maria Júlia. Vou mandar um videozinho aí para você ver.
2: Cadê?
1: Tá aí, ó. Dormiu IP amarelo. É isso.
2: Bonito, hein?
1: Aí, ó. Beijão, Josimara.
2: Bonito.
1: E segunda-feira, que segunda-feira. Agora, olha essa foto aqui que a Adriana Reis de Itapuã mandou pra gente. Vou ver aqui. Tananã. Aqui, ó. Boa tarde.
2: Entrada, né?
1: Bebê, estou chegando na Chapada Diamantina.
2: Meu Deus, que lindeza!
1: Mas ouvindo a Litoral sempre. Beijos e boa semana. Assinado Adriana Reis de Itapuã. Olha que visual. Chegando na Chapada Diamantina e levando a Litoral junto com
2: que
1: ela.
2: Que sonho tá junto com ela aí, pessoalmente.
1: Ah, você tá com junto.
2: Não, pessoalmente. Com... Calma aí, pessoalmente.
1: Ela tá levando você, Natizinha.
2: Mas pessoalmente diferente, né, Holly Baby?
1: De corpo presente,
2: exatamente,
1: né?
2: Ela nem me chamou pra essa rua de trip aí, ó. Rapaz, caraca. Linda, linda a viagem, lindo local, aproveita, Adriana.
1: Tirou onda, hein? Beijo, Adriana, obrigado pela carona, hein?
2: Pisou na inimiga, confesso que eu fiquei com inveja, confesso.
1: Caraca, brilhando, segunda-feira ainda, Adriana, calma aí.
2: Pois é, e é um sonho mesmo de viagem que eu tenho de ir, a Chapada Diamantina, inclusive meu e da Leandra. Ah. A gente já tinha se planejado uma vez pra ir.
1: Não, mas isso é questão de tempo.
2: É,
1: questão
2: agora...
1: Tá ali no caderno.
2: Tá nos planos, tá nos planos.
1: Ô, Lidiana.
4: Fala, Rob, fala, Tizinha. Uma semana abençoada maravilhosa pra vocês, meus amigos.
1: Amém.
4: Tô aqui coladinha ouvindo vocês, hein, mano? Aquele alô especial aí pra minha sobrinha Luana.
1: Sim.
4: Uhum. Meus filhos Renan e Tainá. Uhum. Pra Viviane, Silvânia e Ravi.
1: Então, tá bom. Beijo, Lidiana. Boa semana pra todo mundo aí em Cidade Continental também, tá?
2: Beijo pra você, lindeza.
1: Abraço pro Cláudio Lourenço de L. Ferraz, na Serra, sempre na escuta também.
2: Abraço pra Lúcia Braga de Graúna.
1: Beijo, Lúcia. E o Gilber Uber. Boa tarde, Holly, Natizinha. Gilber Uber por aqui, ligadaço na Litoral.
2: Eu não tô entendendo por que ele tá contido assim de mandar mensagem, porque final de semana agora, eu fui comprar uma marmita ali pertinho de casa. Sim. Adivinha quem tava entrando com o carro na rua. Aí eu olhei assim de lance, eu falei, Gilber Uber?
1: Perdido por aqui?
2: Aí eu esperei, eu falei assim, vou entrar no restaurante, vou esperar passar. Ah. Quando passou o carro, era ele indo estacionar pra comprar marmita, você acredita? Você acredita?
1: Deve estar no corre brabo agora, hein, Gilber?
2: É, Gilber Uber, beijo pra você, meu amigo, sempre bom te ver e conversar um pouquinho com você, tá?
1: Tá no corre brabo agora, por isso que não mandou áudio ainda.
2: A gente não sabe se isso é livramento ou não.

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2: 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Na Litoral, eu tô legal, são 3 horas e 45 minutos, fechamos assim 45 minutos, direto só de música, sem comerciais, e você que anotou essas músicas.
3: Agora você corre pro site litoralfm.com.br pra se cadastrar, hein?
2: Pois é, dia 14 do mês que vem tá chegando, hein? Você pode faturar de presente da Rádio Litoral e da dupla Marcos e Belucci.
3: Um iPhone 17, bebê.
2: É isso mesmo que você ouviu, mais um iPhone 17, esse ano que a Litoral FM, a número 1 do seu rádio, apresentei a você, então, dá sorte.
3: Exatamente, a sorte também participa da promoção.
2: Então, os dados estão lançados. O Ione Leocádio, de Araçás, mandou aqui boa tarde. Natizinha e Anderson, aqui é o Cláudio Martins, do bairro Araçás. Passando para dar aqui um alô para os ouvintes da Rádio Litoral e meu primo João Victor, da Praia dos Padres, em Aracruz.
3: Olha, um beijo pra vocês. Obrigada pela companhia.
2: Valeu, muito obrigado, o Cláudio Martins.
3: Eu acho que eu vi o Cláudio também no sábado também.
2: Esse aqui é o do boné, não, né?
3: É o do boné.
2: Do boné,
3: é,
2: né?
3: É o do boné.
2: Você tá rodando
3: não,
2: também?
3: Não, eles estão rodando embaixo da gama. Porque eu também estava lá comprando minha
2: quieta,
3: marmita.
2: Né? Eu tô quieta, hein?
3: Eu estava no meu bairro,
2: na
3: entendeu?
2: Minha área, né?
3: Na minha rua.
2: Eles é que estão invadindo a sua área.
3: Exatamente. De Uberuba comprando marmita lá pertinho de casa. Cláudio passando lá na minha avenida movimentada. E aí, errada sou eu?
2: Um abraço.
3: Pra você ver, eu estava em casa.
2: Abração pra vocês aí, tá? Boa semana. Deixa eu ver aqui mais quem. O Corujão chegou aqui também. Nem ouvimos antes, Corujão.
3: Tem até medo.
4: 4 de agosto, segunda sem lei.
2: Sem lei.
4: Boa tarde, Oliver. Boa tarde, Natizinha.
3: Boa tarde.
4: Boa tarde, meus amigos e amigos de grupo, moradores do bairro Bonfim.
2: Sim.
4: E ouvintes da Litoral. Luiz Corujão do bairro Bonfim. Eu tô aqui, ó.
2: Como?
4: Tomando aquela geladinha. Comendo um tira-gosto. Mocotó no feijão manteiga.
2: Só coisa leve.
4: Com carne seca, bacon e linguiça. E vamos que vamos.
3: Sintonizado na melhor.
4: Se liga na Litoral que você fica mais que legal. É nóis.
2: Só coisas leves.
3: Só de boa, entendeu? Só de boa. Ai, Corujão, um beijo pra você.
2: Valeu, Corujão, boa semana.
5: Boa tarde, arroba o Natizinha. Boa tarde, arroba Hollybellwants. Aqui é o Gabriel Santana, o embaixador do moto aplicativo. Passando pra marcar minha presença de segunda-feira e dizer que eu tô ligadinho aqui na melhor. Ah. Na primeiro lugar geral no Ibope. Aproveitando e mandando um abraço pro Gilberube, que me adicionou lá no arroba Gabriel Santana, MotoPP. Galera, pode adicionar lá, me segue lá que tem várias histórias legais, cotidiano e história que não tem nada a ver também. Beleza? Na Litoral. Eu tô legal.
3: Pronto.
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3: Vou contar esse WhatsApp da Litoral, é o jeito.
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3: Eu não sei nem o que responder.
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0: 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São 4 horas e 27 minutos, são 60 minutos direto, só de música, sem comerciais, mais aquela pausa pra mandar beijo pra Fabrícia Natizinha.
1: Olha!
0: Fabrícia Nascimento do Carmo, ela que mora em Vila Guaranhuns, em Vila Velha. Beijão, Fabrícia, boa semana pra você, tá bom?
1: Beijo pra você, lindeza.
0: Também de Vila Velha, só que de Santa Rita.
2: Boa tarde, Litoral, boa tarde, Hollywood, boa tarde, Natizinha.
1: Boa!
2: A nossa bebê. E na Litoral, eu tô legal. Leandrinho de Santa Rita, o taxista da galera.
1: Olha,
2: tamo
1: aí
2: junto e misturado.
0: Um abraço, Leandrinho, pra você e todo o pessoal nos táxis também, tá? Obrigado pela carona, hein?
1: O taxista da galera.
0: Do táxi pra Uber. Aí, você reclamou, Natizinha?
1: Quem?
0: Você falou aí, ó.
3: Boa tarde,
1: Rodrigo.
3: Boa tarde, Natizinha. Boa tarde pros ouvintes da melhor da Rádio Litoral. Gilberube tava quase infartando aqui, Rodrigo, porque eu preciso de falar e não tava me deixando falar.
1: Ele faz até mal, Rodrigo.
3: Por isso que eu não mandei áudio e eu já tava assim, com a garganta coçando de vontade de falar.
0: Meu Deus.
3: Natizinha, que prazer foi reencontrar você e te dar um abraço.
1: Digo Holiber, mesmo.
3: Quem que eu encontrei comprando marmita, Holiber?
0: Quem?
3: Lá na terra dela, Natizinha. E nós trocamos uma ideia, né, Natizinha? Foi muito legal. E é isso, passando pra dar um alô, dizendo que, né, já mandei nas escritas aí que eu tô ligado com vocês.
0: Achamos
3: óbvio, não largo vocês por nada, porque na Litoral o Juberube tá mais legal. É nóis, tamo junto.
1: É nóis, tamo junto.
0: Tá até mais leve agora, né?
1: Agora sim, é o Juberube que a gente conhece. Abraço pra você, Juberube.
0: Senti que ficou até mais leve agora.
1: Nossa senhora, perdeu 10 quilos só agora nesse auge.

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1: Ninguém fica em casa, não.
0: Eu tô legal.
2: Aquele abraço,
0: ótima semana pro José Luciano em Santos Dumont. Ele manda beijo pra, deixa eu ver aqui, pra Adriana, que é a esposa, e as filhas Júlia e também a Isadora. Valeu, família, boa semana pra vocês. A Fabrícia, ela que mora em Guaranhuns, Vila Guaranhuns, manda beijo pra o grupo de corrida das guerreiras aqui de Vila Velha. Aí sim, grupo de corrida das guerreiras, boa semana pra vocês. Deixa eu ver aqui mais quem, Nelva. Nelva Sueli, em Coqueiro de Taparica, beijão pra você, Nelva. Deixa eu ver aqui mais quem. Participação também do... é Ione. Ione Leocádio de Araçá.
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0: Se liga, o aplicativo CNH do Brasil passa a avisar os motoristas quando eles passarem por pedágios eletrônicos do tipo Free Flow. A ferramenta também vai permitir consultar débitos e pagar as tarifas, tanto em rodovias estaduais quanto federais. Quem não tem tag poderá consultar a cobrança pelo aplicativo e fazer o pagamento. Atualmente, o motorista sem tag tem até 30 dias para quitar a tarifa. A medida busca facilitar o pagamento e evitar multas por falta de informação.
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0: O cantor Bruno Cardoso, do Sorriso Maroto, precisou ser atendido no Hospital de Natal após uma complicação causada por gastroenterite e desidratação. A doença é uma inflamação do trato gastrointestinal, geralmente provocada por vírus, bactérias ou parasitas. Os principais sintomas são diarreia, vômitos, náuseas, dor abdominal e, em alguns casos, febre baixa. Sinais de desidratação, febre alta ou dor abdominal intensa exigem atendimento médico. A hidratação é fundamental durante a recuperação.
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0: Um passageiro registrou um vídeo mostrando barulho alto e forte vibração no ônibus do Transcol em Vitória. O caso aconteceu no último sábado, durante uma viagem da linha 201, que liga Bela Vista à Curva da Jurema. Segundo o passageiro, o ruído era tão intenso que ele não conseguia conversar durante o trajeto e classificou a situação como insalubre para passageiros e motorista. O GV Bus informou que a empresa responsável pelo coletivo encaminhou o caso para avaliação.
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5: Existe uma teoria que se chama 90-10, onde uma pessoa tem 90% daquilo que você procura em alguém. 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

0: 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Eu tô legal, faltam 5 para 5. Daqui a pouquinho tem DJ Jonas Brown com Segue o Vibe. Litoral, Natizinha, bom descanso.
1: Obrigada, Rolly. Eu tô de volta amanhã, a partir do meio-dia aqui na rádio, que é o número 1 no Ibope, bebê.
0: O que foi?
1: Eu comi Glóis.
0: Comeu Glóis?
1: Fui passar o Glóis, que saiu um tufão na minha...
0: Não era um docinho pré-treino?
1: É, mas não era Glóis, né? O Glóis acabou com a minha vida.
0: Ixi, se não for assim, não é ela. Se
1: não, não for gente, assim, não é, entendeu? Mas é isso, vou ir pra casa agora, vou lá terminar minha pinhata.
0: O quê?
1: Minha pinhata.
0: O que é pinhata?
1: Que negócio que você bate assim pra quebrar e cair doce?
0: Ah, isso aqui, uhum.
1: Você viu nos filmes americanos? Uhum. Eu fiz uma pinhata ontem.
0: Cheio, tá cheio de quê? De bala, chocolate?
1: Vamos colocar as balas. Agora eu vou fazer a parte da decoração, que é um cavalo que eu fiz de pinhata. Eu vou fazer a parte da decoração e depois vamos encher com doces.
0: Olha.
1: E vou botar trigo também pra sujar as crianças.
0: É pra festa de quem?
1: Pra festa do meu afilhado Lorenzo, que vai ser domingo agora. Um aninho. A madrinha tem que fazer, né?
0: Pinhata.
1: Uma pinhata.
0: Não sabia que era esse o nome, não, é?
1: É a pinhata que você pega, faz um desenho, né? Normalmente faz de cavalo, algum animal. Uh-huh. Mas é pra fazer, usar a criatividade.
0: É feito de papel, papelão?
1: Papelão.
0: Papelão, né?
1: Papelão. Ah. É papelão, você faz o desenho no papelão. E aí você monta, faz um frente, né? Dois desenhos iguais. Ah. E depois você vai preenchendo com papelão a borda pra poder ficar tipo uma caixa.
0: E aí depois enche de doce,
1: enche
0: pendura.
1: Enche de doce, pendura. E é isso.
0: Toma porrada.
1: Martela, vai. Olha, vou mostrar. Aqui, acho que na câmera não vai dar pra aparecer, mas...
0: Isso é um cavalo?
1: É, só falta o rabo. Vou desenhar ainda, decorar agora.
0: Tá bom, né?
1: É, ué, meu cavalinho.
0: Tchau, Nath, tchau.
1: Ó, e você acompanha lá no meu Instagram. Segue lá no @onatizinha, bebê.
0: Beijo, boa semana.
1: Um beijo.
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2: Na litoral, eu tô legal, tá no ar mais uma edição do programa de rádio mais dançante do Espírito Santo, com produção e mixagens dele, DJ Jonas Brown.
3: Boa tarde, Oliver Anderson, boa tarde pra você que é o melhor ouvinte do mundo. Segundo, estamos prontos pra mais um programa.
2: Pois é, tá no ar o Segue o Baile Litoral, com a sua participação aqui no WhatsApp, hoje valendo ingresso pro Vital, hein?
3: Opa, vem aí o Vital, hein?
2: É, pro dia 10 de outubro, deixa eu ver aqui, vai ser ingresso pra Arquibancada. Boa. Pro sábado, pra você curtir Tomate, Duval Lelis e o gigante Léo Santana.
3: Tava aí final de semana, né? Tava em Colatina.
2: Com Colatina, né? Isso.
3: Isso aí.
2: Ó, a senha Vital na Litoral. Vital na Litoral, pronto, ingresso pra Arquibancada. Manda aí no WhatsApp 999-86-1050, certo?
3: Boa.
2: DJ Jonas Brown, já é com você.
3: Vambora começar com ele, Livinho, e a música Se Saudade Sentir. Tá no ar.

0: 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Eu tô legal, essa é a primeira parte do Segue o Baile Litoral com DJ Jonas Brown.
1: Pois é, fechando aí a primeira sequência com a Nira e o Felipe Amorim, a música Gostosinho.
0: Muito bem, daqui a pouquinho tem mais. Antes do comercial, Jonas Brown, vamos mandar aqui um abração pro Patrick Los Neto, tá saindo de Conceição do Castelo.
1: Boa!
0: Voltando pra Venda Nova, boa viagem pra você.
2: Aqui tá falando aqui Antônio Marcos Almeida dos Santos, morador da Serra.
0: Sim.
2: Eu quero participar do Vital. Boa. Vital na Litoral.
1: Vital.
0: Essa é a senha. Vital na Litoral, isso. Ingresso pro dia 10 de outubro, sábado, pra arquibancada, pra ver Tomate, Durval Lelis e também o gigante Léo Santana. Ah, mas quem aqui com a gente?
3: Fala, DJ Jonas Brown. Holiday, boa tarde. Chegou aquele momento de botar o esqueleto pra dançar, hein? Beijão pra vocês. Tô aqui acompanhando. Uma boa semana pra vocês, pra todos os ouvintes da Litoral.
0: Valeu.
3: E pra galera da Cidade Continental. Bora curtir, segue o baile. Na Litoral, eu tô legal. DJ Scarpa, Cidade Continental.
0: Beijo.
4: Obrigado. Toma...
1: O som tava alto mesmo, né?
0: Tá ouvindo mesmo, hein?
5: É. Boa tarde, Litoral! Boa tarde, DJ Jonas Brown!
1: Esse
5: boa
1: aqui.
5: Tarde, Jorge Anderson! É o Dorme da Pila! Vou começar minha segunda assim, trabalhando, tomando aquela geladinha e fazendo o quê?
0: O quê?
5: Segue o baile, Litoral! Toda a Litoral dorme, tá legal! Uhul!
0: Valeu, Dorme. Obrigado.
1: Dorme, segunda-feira. Não tem dia, né?
0: Não, não tem.
1: É a segunda sem lei,
0: não,
1: né?
0: Não tem limite, não. Ô, Jonas Brown, você, no fim de semana você foi pra Venda Nova... Não, pra Santa Maria.
1: Santa Maria, Maria. Santa Maria. Foi muito bacana. Tínhamos lá no Clube No Grau, fazendo o casamento aí do Hércules.
0: Hércules.
1: E a Emily.
0: Olha.
1: Isso aí, foi muito bacana mesmo. Pensa num casamento animado, viu? Legal demais. E foi legal que encontrei um monte de gente aí... Da noite, né? Da galera que toca nos eventos e tal. E como era muitos artistas, né? Muita galera bacana.
0: Um casamento?
1: É, um casamento.
0: É aquele que
1: eu fui
0: no festival,
1: começou meio-dia, filho. Acabou, eu parei de tocar, acho que era umas 2:30.
0: Da manhã?
1: Assim. É.
0: Meu Deus!
1: Então, eu comecei meia-noite e meia por aí.
0: Desde meio-dia?
1: É. O pessoal
0: a festa?
1: Uma... Sim.
0: Caraca.
1: Amigo, os caras não brincam, não. DJ, quando eu cheguei lá, porque eu fui pra lá bem tarde. Era umas 11 horas, 10:30, sabe? Aliás, é muito louco, né? Você tá em casa, tava na casa da minha mãe tava dormindo.
0: Você saiu
1: e eu saindo
0: pra trabalhar.
1: Aí, rapaz, quando eu cheguei lá, é muito carro. Eu falei, caramba, você vai. Gente, o casamento de Santa Maria de Itivá é muita gente.
0: É um evento mesmo.
1: É um mega evento. É muito bacana. E estaremos lá em breve de volta, dia 26, eu acho que eu volto lá. Eu não tenho certeza.
0: No mesmo clube, no Grau?
1: Não, esse vai ser outro local. De cabeça não lembro onde é que é, não. Mas é lá em Santa Maria.
0: A agenda você confere no Instagram, @ Jonas Brown.
1: Boa. Aliás, essa semana entraram dois eventos, vocês vão acompanhar lá no meu Instagram. Evento maneiro, vocês vão gostar.
0: Uai.
1: Evento diferente.
0: Não tá, né?
1: Vou postar lá. Meu amigo, por favor, mais. Hoje mesmo eu já gastei uma grana que eu não podia gastar. Mas isso, por favor.
0: De novo.
1: Me contratem mais. Tá bom?
0: Intervalo.
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0: 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Essa foi a última de hoje aqui do Segue o Vibe Litoral.
1: Pois é, fechando aí com ele, Pedro Sampaio, que também teve aí, né? Teve sábado em Linhares.
0: Linhares.
1: Fim de semana, os artistas estavam tudo aí.
0: Festa em Linhares, festa em Colatina.
1: É isso aí.
0: Ó, beijão aqui pra Jerusa Pisaia, de Guarapari. Manda aqui boa tarde pra nós. Jerusa Pisaia, beijo, boa semana pra você. Pro Fabrício Estevão, em Jacaraípe. Tá na escuta, tá aqui, ó, ligado em vocês. Obrigado, Fabrício, pela audiência aí em Jacaraípe. E Railan Oliveira, da Fonte Grande. Boa tarde, Jonas Brown.
1: Opa.
0: E Oliver, valeu, Railan. Obrigado, cara. Boa semana pra você e todo mundo da Fonte Grande também, ouvindo a programação da Litoral FM. Jonas Brown, mais uma semana então.
1: Mais uma semana, amanhã estamos de volta. Amanhã a partir das 5 da tarde nós temos aí o nosso programa. É todo dia às 5 horas nós temos o Segue o Baile aqui na Litoral, beleza?
0: Isso, segue lá no Instagram, @JonasBrown, pra você sugestão, pedido música.
1: Exatamente.
0: Contratar também.
1: Fica à vontade, tá bom?
0: É BRAUM, @JonasBrown. E amanhã tem mais, a partir das 5 da tarde, Segue o Baile Litoral.
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1: Muito bem, no ar mais uma edição do Bate-Bola Litoral, direto do GE, do Globo Esporte e da tela da TV Gazeta, aqui pro estúdio Litoral, já na tela e no aplicativo e no site. Hoje, Luca Lanes. Boa tarde, Luca.
3: Boa tarde, Hollibert e todos os ouvintes da Rádio Litoral. Hoje, às 8 horas da noite, o Botafogo enfrenta o Atlético Paranaense na partida de fechamento da 24ª rodada do Campeonato Brasileiro. A rodada foi aberta no sábado com a partida entre Fluminense e Remo. O Fluminense venceu, e partida que sacramentou o Marcão como treinador efetivo agora do Tricolor das Laranjeiras. O técnico, que antes era interino, esteve nessa posição por muitos anos ali como um interino fixo, né? Um cara que sempre estava lá para apagar os incêndios do Fluminense, agora vai ter oportunidade de conduzir o time para buscar realmente um título, né?
1: Então, oficialmente técnico agora.
3: Oficialmente técnico, efetivado. Então vai sair da posição desse bombeiro que apagava os incêndios para um cara que vai poder buscar mostrar o seu trabalho em uma outra esfera, né? Na esfera de realmente buscar conquistas e grandes resultados. O Fluminense nas quartas de final da Libertadores, enfrenta agora o Platense nas quartas. Então, assim, é uma semifinal acessível para o Fluminense. Depois são apenas mais 3 partidas para um possível título. Um time que está em quarto no Campeonato Brasileiro pode passar para a terceira colocação na próxima partida contra o Atlético Paranaense. Então, o Marcão vai poder mostrar seu trabalho numa fase muito boa do Tricolor, que vem aí com o Thiago Silva, Hulk, grandes nomes para a sequência da temporada. Depois dessa partida, tivemos Internacional e Atlético Mineiro, empate em 0-0 de duas equipes que estão num caminho meio turbulento ali do campeonato. Internacional está lá na parte de baixo da tabela, enquanto o Atlético Mineiro está em nono, né? O Inter é o 16º, primeira equipe fora da zona de rebaixamento, enquanto o Atlético Mineiro é o nono. São duas equipes que não devem disputar tantas coisas na temporada. As duas equipes devem focar mais agora o Internacional na Copa do Brasil, né? E o Atlético Mineiro na Sul-Americana. Então, as equipes estão ali no Brasileiro num caminho meio estranho, não disputam muita coisa. O Inter tá lá embaixo, mas eu não acho que é uma equipe que vai ficar muito tempo lutando contra o rebaixamento. Eu acho que sai em breve dessa situação, apesar de não apresentar um bom futebol, mas um empate protocolar. Depois, o Cruzeiro se vingou do Flamengo pela derrota na Libertadores, fez 2-1 contra o Rubro Negro. É aquela vitória que dá uma satisfação pro torcedor cruzeirense, porque ajuda na tabela, mas também dá aquela sensação de podia ter vencido essa na Libertadores, seria um pouco mais importante aí pro torcedor da Raposa. Depois, o Palmeiras enfrentou o Vasco, abrindo a rodada no domingo. 4-1 pro Palmeiras. O Vasco ainda muito longe de apresentar o futebol que a gente imaginava, uma equipe que se reforçou muito na temporada, fez grandes contratações de nomes que deveriam ajudar. O Spinelli se destacava no Del Valle, o Marino Hinestroza era um cara que todos os times do Brasil queriam, inclusive Palmeiras, time de grande investimento, e são jogadores que não vêm dando respostas muito imediatas. O Vasco segue com problema no comando de ataque e foi a vítima do Palmeiras neste domingo. Depois, outros resultados: o Bragantino venceu o Grêmio por 1-0, no Clássico Baiano, o Bahia venceu o Vitória por 2-0, um domínio aí no Clássico.

0: outros nomes do Coxa, como Josué, podem ser destaques aí de outras equipes ainda mais relevantes no cenário nacional. E reforçando, hoje, às 8 horas da noite, Botafogo e Atlético Paranaense fecham essa 24ª rodada.
1: Muito bem, mas você confere amanhã, depois do Gazeta Meio Dia, no GE, no Globo Esporte, na tela da TV Gazeta. Luca Lanes, muito obrigado, hein?
0: Valeu.
1: Boa semana.
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3: 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Quero ouvir o grito de quem tá muito feliz aqui hoje.

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1: Na Litoral, eu tô legal, começando mais uma sequência de 45 minutos premiados, mas agora na comunicação ele. Depois do seu fim de semana de folga, mais ou menos, né? Tá descansadinho. E aí, ô cheirosão? Boa noite, Alex. Boa noite.
2: Ah, mas é bom. Quanto mais trabalho, é melhor, meu amigo. Boa noite, boa semana. Vamos começar com tudo.
1: Tava de folga aqui no estúdio, né?
2: Aqui no estúdio. Mas sábado tava lá fazendo açãozinha. Mas quero mais. Pode mandar mais. Já favor, que na Mega não favor. Tá vindo, na Telecena também não. Então
1: ontem
2: vamos nessa.
1: Saiu pra Santa Catarina, eu acho.
2: É mesmo? É. Você aposta, tá acompanhando, você aposta?
1: Aposta única. Um ganhador só. 58 milhões de ar.
2: Cara, que isso. É um sonho, não precisava nem disso tudo, não. Um pouquinho já resolveria. Já pode ser 1% disso daí.
1: Já ajudava?
2: Ah, já. Acho que só pra pagar as dívidas pra gente ficar mais tranquilo, né?
1: Que isso.
2: É.
1: Que dívidas são essas?
2: Que situação? Dívidas?
1: Quer saber mesmo? Senta e chora, né?
2: Nossa, senta e chora. Sangue de Jesus tem poder.
1: Vamos lá, vamos lá. Vou começar a semana começando 45 minutos premiados. Dia 14 do mês que vem, você pode ganhar.
2: Ah, um iPhone 17, aí dá bom, hein?
1: É isso, presentão da Litoral e da dupla Marcos e Velucci.
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0: Primeiro abraço pro Marcão de Covilândia.
1: Fala, Drica Santos, Nova Betânia.
0: Beijo pra Cris em Vila Graúna, em Cariacica.
1: Vila Garrido e Alexandre.
0: A Marcinha Brite, Resistência, beijão, Marcinha.
1: E aí, Gabriel Santana.
0: Anaína Rocha, de Nova Rosa da Penha 2.
1: Também aqui o César.
0: Gabriele Rocha, de Itapebuçu, Guarapari.
1: Ah. Daria tempo, né?
0: Daria.
1: Então tá, vamos perder mais tempo agora. Nova Almeida, Rosane Maria.
0: Abraço aqui também pro André Luiz em Planalto, Vila Velha.
1: Também aqui o Fabrício Esteves, em Jacaraípe.
0: Valeu, Fabrício, um abração, boa semana.
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1: O presidente Lula afirmou que o fim da chamada taxa das brusinhas será anunciado nesta quarta-feira, dia 26. A cobrança de 20% sobre compras de até 50 dólares está suspensa por uma medida provisória. Se a MP não for votada até o dia 8 de setembro, ela perderá a validade e a cobrança poderá voltar. A medida aí pode atingir compras internacionais de até de cerca de R$258. O anúncio depende de uma reunião entre Lula e o presidente do Senado, Davi Alcolumbre.
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1: As agências do Cine do Trabalhador do Espírito Santo têm 5.981 vagas de emprego e estágio disponíveis nesta segunda-feira. Há oportunidades aí para áreas como indústria, supermercado, comércio e construção civil. Entre as funções estão recepcionista, padeiro motorista, supervisor de mercadorias e recuperador de crédito. Esse daí eu quero. Também há vagas aí para assistente de operação destinada a pessoas com deficiência. As oportunidades são atualizadas diariamente e podem ser retiradas aí do sistema quando preenchidas.
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1: A Receita Federal liberou nesta segunda-feira a consulta ao quarto e último lote regular de restituição do Imposto de Renda 2026. Cerca de 521 mil contribuintes receberão ao todo 1,24 bilhão de reais. O pagamento será feito no dia 31 de agosto na conta ou na chave Pix, CPF informada na declaração. A consulta pode ser feita no site ou no aplicativo da Receita Federal em Meu Imposto de Renda. Quem não tiver na lista deve consultar o extrato da declaração pelo e-CAC.
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0: 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Essa aqui é a última música da sequência premiada, hein?
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0: Essa moça é pra casar, São Paulo.
1: Essa é pra casar, viu?
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6: Vamos! Faz o L, faz o L, faz o L. Isso é DNA de GG em Salvador, Bahia. Aí, ó.

0: na Litoral. Eu tô legal, faltam 6 para 7. Ó, daqui a pouquinho tem ingresso pro Vital, pra arquibancada, no dia 10 de outubro, hein? Vai ter esse cara aí, ó, o gigante também, no dia 10, lá no Sambão do Povo, Léo Santana.
1: Ninguém vai ficar parado, não estranha aí não, ué.
0: Pois é, Léo Santana, Durval Lelis e Tomate. 10 de outubro, seus ingressos pra arquibancada estão aqui, são 2 convites, a senha pra participar.
1: Já vai liberar agora?
0: Não, não, não, vamos chamar de novo, tem sorteio na próxima hora.
1: Então não vou falar senha. Espere depois do intervalo. Sabe o que é retenção de audiência? Você com 40 anos de emissora, você sabe.
0: Então
1: depois
0: tá.
1: Do intervalo.
0: Deu a hora. São 6 horas e 55 minutos. Intervalo já já. 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
3: Na Litoral, eu tô legal, são 7 horas em ponto. A partir de agora você ouve 60 minutos direto, só de música sem comerciais na Rede Litoral de Rádios, que está formada nesse momento na sua segunda-feira. Na comunicação ele, @AlexBono. Muito boa noite de novo, Alex Bono.

0: hoje é dia de fazer o quê?
1: O quê?
0: Que é que manda fazer uma sopa com galinha. Pra dona Baratona, que ela já tá chegando. E tomando essa energia, meu tira-gosto, ouvindo eleitoral, pra eleitoral, pra tomar esse legal. Um abraço.
1: Isso. Ai. Um abraço. Quer que o Barata em Vila Capixaba? Boa semana pra você. E bom apetite também, hein?
2: É isso.
1: Você pode falar agora a senha do Vital?
2: Agora vamos falar. Agora sim, a galera que esperou, vale. É uma senha básica, né? E Vital na Litoral, pronto.
1: Vital na Litoral, porque no dia 10 de outubro você vai curtir de arquibancada, vai ver o Tomate, Durval Lelis e Léo Santana, o Gigante também. Então, manda aí, Vital na Litoral, participação no WhatsApp.
2: É isso, vai ver o Oliver, o Anderson também, que ele já falou que vai. O WhatsApp é o
1: 27999.
2: Ih, errou, falei 29 já. Peguei você, meu filho. Ah! Eu falei 29. Você falou 9, eu falei 29. Você falou mais um 9. Não são 4, são 3. Um beijo, comecei bem a semana. Finally, finally.
1: 999
2: 86 50.

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0: Na Litoral, eu tô legal. Muito bem, são 7 horas e 21 minutos. Hipnotiza, com participação do gigante Léo Santana. Ó, dia 10 de outubro, no fim de semana, véspera do seu aniversário, Alex Bono.
1: É, já sei onde vou passar. Vou até tentar conseguir meu...
0: O esquenta pro seu aniversário.
1: Vai ser.
0: No Vital, né?
1: Que delícia, né? Eu quero muitos presentes.
0: Então, Alex Bono faz aniversário dia 13 de outubro. E aí, pro dia 10 de outubro, que vai ser num sábado, no Sambão do Povo, tem Tomate, Duval Leles e Léo Santana e seus ingressos pra arquibancada aqui. Então manda a senha Vital na Litoral. Por quê?
1: Não, que quando fala do Tomate, eu lembro uma vez que eu entrevistei ele, eu tive que gravar umas duas vezes.
0: Por quê?
1: Fui pra entrar no camarim, né, tipo, brincando no vídeo. Foi ele mesmo, cara, ou eu tô confundindo? Porque eu conto essa história, é que eu falo...
0: Você confundiu
1: que eu,
0: com o Jamil, né?
1: É o Jamil, né?
0: Jamil.
1: Ah, que eu fiquei chamando de Jamil, tá certo, é verdade. Foi o Jamil, não o Tomate, não. Mas o Tomate também, eu chamei ele de Tomate, você eu não também... sei se é o nome também, cara. Mas eu acho que o Tomate
0: Rapazola
1: aceitou. O problema foi o Jamil, eu tô aqui com o Jamil, não. O nome do cara, Jamil, o nome da puta, que vergonha, cara.
0: Do novo vocalista na época, né?
1: Ai, cara, é muita presepada. Comigo é presepada uma atrás da outra.
0: Não, se não for assim, não é o Alex Bono.
1: É.
0: Se não tiver gafe...
1: Melhor quando não. Eu fiz lá em 2015, quando eu tava, fiz ali um mêsinho ali de movimento antes de sair, que aí eu entrevistei o Roberto Menescal. Você sabe dessa história, né?
0: Roberto Menescal, o músico...
1: Roberto Menescal.
0: Sim, da Bossa Nova.
1: Pô, eles tinham invertido ali a ordem do evento e eu, cara, não sabia. Realmente, na época, eu não sabia. A loucura, não sabia quem era. E trocou com Dorico, né?
0: Com Derico.
1: Com Derico, tanto faz, cara.
0: Com Doritos, né?
1: É, o Derico, que é o do Jô e tal.
0: Isso, fazia parte do sexteto do Jô Soares.
1: Aí entrevistei, putz, entrevistar Roberto Menescal chamando o cara de
0: Derico? Derico,
1: cara. Putz, fiz isso. Aí depois, claro, que ele me deu o troco. Ele ficou tranquilo a entrevista inteira.
0: Não corrigiu?
1: Não, corrigiu. Me corrigiu a onda. Quando ele tava no palco, o menino do envolvimento lá que me chamou, disse, eu quero...
0: De perigo o tempo todo.
1: Exatamente, mas isso é as presepadas minhas,
0: caraca,
1: né, cara?
0: Roberto Menescal é que é capixaba, né?
1: Que é Menescal,
0: é uma lenda da Bossa Nova, é da época de Tom Jobim.
1: É, mas isso eu descobri isso lá atrás, não agora. Não tô descobrindo isso agora, não. Isso foi lá em 2015.
0: Nossa senhora,
1: pelo amor de Deus. E as presepadas, cara.
0: Nossa senhora.
1: Acontece.
0: Acontece.
1: Acontece, ué, Renato Casagrande, eu chamo de Casanova.
0: O ex-governador?
1: Chamei, não, o vocalista do Casaca.
0: Ah.
1: Lá também em 2015.
0: Você chamou de Casagrande?
1: Chamei. É, meu filho, tem muito mais.
0: Isso é só assim, só por cima.
1: Só por cima.
0: São algumas gafes, algumas gafes.
2: Muitas. Boa noite, Alex Bono, com 2N, o cheiroso e o Holly Belanço, o careca mais charmoso. Aqui é o Gabriel Santana, o embaixador do Moto Aplicativo, passando para marcar minha presença de segunda-feira no Programas da Noite e dizer que eu tô aqui ligadinho, coladinho com a número 1 geral no Ibope. Não largo vocês, não. E Alex Bono, tamo juntinho hoje até as 11 da noite, meu amigo. Na Litoral, eu tô legal.
0: Assim que a gente gosta, assim que a gente gosta. Aqui, ó, a gente falou que o seu aniversário é dia 13 de outubro.
1: Persona.
0: Dudamel falou aqui, eu faço dia 16.
1: Ah, que demais, tá do ladinho, uma bela libriana.
0: Na mesma semana, então, né? Beijo, Duda, obrigado pela participação também, tá aqui no nosso WhatsApp. Tem abraço aqui, Rony César Pinheiro de Guarapari, que também mandou aqui a senha, ó. Mandou a senha Vital na Litoral. Rony, chegou aqui, tá? Boa sorte na promoção, hein?
1: Vamos dar um salve aqui pro Pedro,
0: que
1: nosso ex-companheiro de Litoral.
0: É mesmo?
1: É, ele falou que faz aniversário no dia 30 de agosto.
0: O Dessauni?
1: Exatamente.
0: Dia 30 de agosto, aí, semana que vem, né?
1: Semana que vem. Mas aí por que mandou isso daí? É pra dar presente, ô Pedro? Pena que você não vem buscar nunca, né, cara? Quando aparece aqui...
0: Tá jogando indiretinha, é?
1: É, não entendi. 30 de agosto. 30 de agosto é o quê? Leão ainda?
0: Semana que vem...
1: Acho que é leão ainda, né?
0: Não sei.
1: Por pouco aí não é um libriano maravilhoso, é um leoninho.

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0: Na Litoral, eu tô legal, são 7 horas e 36 minutos. 36 minutos, opa. Ó, daqui a pouquinho, última chamada, hein? Resultado de promoção, já já os seus ingressos pro Vital, hein?
1: É isso, bom que você falou opa com você mesmo. Adorei. Opa, peraí, deixa eu voltar. É isso, ó, Vital na Litoral é a senha.
0: Isso, dia 10 de outubro pra arquibancada pra você ver o Tomate, Durval Lelis e o Gigante.
1: É, o Léo Santana.
0: É isso, hein? Ô Alex, tem uma participação Kid aqui? Tá na pilha, tá na pilha, ó, quer ver, ó.
2: Boa noite, Alex! Boa noite, Litoral!
1: Boa!
2: Aqui quem tá falando, Lourdes, do Concorde de Belo Horizonte. Abraço pra todo mundo!
0: Eu não entendi o nome.
1: Eu tô achando que alguém não vai dormir cedo hoje.
0: Guarnier, eu sei.
2: Boa noite, Alex! Boa noite, Litoral!
0: Boa!
2: Aqui quem tá falando, Lourdes, do Concorde de Belo Horizonte. Abraço pra todo mundo!
0: Será que é Lucas Guarnier?
1: Eu acho que é Lorena, hein? Eita!
0: Bela Aurora, obrigado pela participação, tá bom?
1: Eu gostei demais desse áudio. Também, essa viu? Animação que a gente quer na segunda-feira, viu?
0: Filhado, lá em cima, isso. lá em cima. Beijo pra Anaína Rocha, de Nova Rosa da Penha 2, com quem conversamos semana passada, na sexta-feira. E ela falou que vem aqui amanhã buscar o prêmio dela. E falou que nem acredito ainda.
1: Eu também nem acredito que tá faltando um Jota aí que esqueceram. Não consigo.
0: Beijo, Anaína. Até amanhã.
3: Boa noite, Alex. Boa noite, Roger Watson, Caetano City de Cachoeirinha, hein? Segundou sem lei hoje, hein?
0: Ah.
3: Tem pinta propício hoje, hein?
0: Pra quê?
3: Aproveitando, mandar quebração pros meus amigos aí, lá da samba, lá o Rogério Caetano, lá do RC.
0: Sim.
3: Rações, Robin Rafael da RC Manutenção Industrial, Caio Debona do Agro, melhor fazedor de queijo da região de Ronda.
0: Nossa.
3: Nanás aí, conhecido como Guimarães, gente boa de primeira qualidade. Edinho Carreiro com 3R, original da Santa Clara, Anderson Costa, com a Janine, Manu, sou Ricardo. E vamos que vamos pra cima, que lá em Cantagalo, na padaria do Biso, Leandro Michele Garrincha, Caboneca e Fabiano Rabisbar também tá curtindo a Rádio Litoral. E lá em Tapera, o Bado Carrapato e em Pantanal, o Bado Doralice. Na Litoral, eu tô legal.
0: Ah, valeu, Caetano. Obrigado, cara. Faltou ninguém. Não?
1: Com certeza faltou. Caetano tem uma lista de amizades, meu filho. Quando eu olho pra mim, eu vejo minha vida tão solitária. Só de ouvir o áudio, Caetano. Eu falo, gente, eu acho que eu só tenho coisa com você, meu filho. Eu só conheço o Hollywood.

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2: Vamos lá, resultado de promocione! Deixa eu ver se eu não fechei o negócio aqui, que eu acho que eu fechei. Demorou pra fazer isso, né, meu filho? Ah. Olha lá. Ah, mas eu abro aqui. Vamos lá, dois convites pra curtir o Vital. Pra curtir o Vital de arquibancada. Tá aqui, ó, no Sambão do Povo. Caramba, vai ter até o Tchan? Ah, não, mas isso aqui é outra coisa. Abriu outra coisa. Tá, então tá bom. Vamos lá, Isabela e Cristina é seu, tá, meu amor? 0830.
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1: Parabéns, Isabelle. Antes de ir embora, rapaz, fechar esse bloco com participação Kid.
2: Cadê?
1: Ó, aqui, a Manuzinha.
5: Boa noite, olha bem.
2: Boa noitinha!
5: Boa noite pra todo Espírito Santo, acabei de acordar, hein?
1: Boa noite, todo Espírito Santo, acabei de acordar, hein? Com a Josimara, quem tá com você, Josimara?
6: Boa noite,
5: Holly. Boa noite, Robert.
6: Boa noite, Alex. Boa noite, Rose. Tamo aqui ligadinho, hein? Ó a bagunça, ó.
1: Obrigado, Josimara, pela participação também. Deixa eu ver aqui mais quem, Helena.
7: Boa noite, tio Robert. Boa noite, tio Alex.
2: Boa!
7: Aqui é a Helena de Santa Rita. Na litoral, tô legal!
1: A criançada tá aqui, tá, hein? essa é a Litoral FM e aquele que a gente não decifrou o nome é o Lorenzo, Alex Bono.
2: Ô, Lorenzo!
7: Oi, litoral, meu nome é Lorenzo.
1: É o Lorenzo Procópio Guarnier.
7: Oi, litoral, meu nome é Lorenzo.
1: Agora sim, Lorenzo. Obrigado pela sua audiência aqui na litoral, tá bom? Fica com Deus aí, hein? Alex Bono, boa semana, bom trabalho, parceiro.
2: Muito obrigado, meu amigo. Pra você também.
1: A gente se fala amanhã, tá? Terça-feira, 3 da tarde, de volta aqui na litoral. Primeiro lugar geral. Fica com Deus e ótima semana.

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1: Agora sim, vamos começar a semana com muita música aqui na Litoral. 8 e 8.
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0: 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Mariana Fagundes.
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0: Naquele pique, hein?

0: menos 45 minutos de música, Bruno Diegues.
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0: Vamos embora do final de semana pra semana inteira. Igual que falava antigamente, do terceirão pra vida. E hoje se encontra essa do terceirão, né? É, como um bom capixaba, corre, foge. Finge que não viu, é desse jeito. Ai, ai, um belo de um capixaba, né? Eu aprendi um pouquinho no CSI assim, quando eu fui pra BH. Aí Minas é um pouco diferente. 7 anos lá, foi um choque de realidade. Hoje, se eu vejo alguém chegando perto ali, na entrada, pra pegar o elevador junto, eu espero. Não, claro que não, eu corro. Mas eu tô ajudando esse outro capixaba que também gostaria que eu estivesse literalmente correndo, certo? É, uai. Mas é verdade, verdade. Vamos agitar aqui, é segunda-feira, mas a gente tá na Litoral. Bem, vai, fala.
2: Ih, meu aniversário tá chegando, hein?
0: Hello, adianta a música.
2: Tá com a música bem bonita pra mim, você no comando.
0: Essa daqui, ó, linda.
2: Eu te levo, boleto.
0: Nossa, que legal.
2: Solta no ar, minha música, por favor.
0: Pra você, meu amor.
2: Sua vida, saúde, sua família.
0: Amém. Pra você em dobro.
2: Solta meu áudio, você no comando.
0: Amém. Pra você em dobro, tudo que você desejar, sua linda. Crisinha, um beijo pra você. Boa noite, Alex Bando, meu amor. Ah, beijo, beijo, lindona. Bom que tá aqui, bom que tá aqui, bom que tá aqui. Não manda áudio à noite, só manda de manhã, pelo que eu vejo, você e Vanusa. Só de manhã. Só beijo aqui, ó, nos históricos. Vanusa, um beijo pra você também. Fala, Lid.
3: Fala, Bono, maravilhoso.
0: Você.
3: Boa noite, coladinho, ligadinho com você. Manda um alô pra galerinha da Cidade Continental. Viviane, Silvana de Mangu, Jéssica, Patrícia... Nossa, tanta gente, manda alô pra todo mundo que é melhor, senão a gente esquece o nome.
0: É,
3: hein?
0: Tem isso,
3: beijão
0: aí,
3: pra você,
0: bravo.
3: Tô aqui te acompanhando, hein? Na Litoral, eu tô legal. Lidiana Scarpa, Cidade Continental, beijo.
0: Ah, beijo, beijo, Lidi. É isso aí, se esquece de alguém e já era. E briga, e fica a semana inteira chateado. Um beijo pra geral, é isso. Também aproveitar e mandar um beijo pra geral, pra você que tá ouvindo e vai comigo até mais tardezinha. Ó, daqui a pouquinho é o Você no Comando na sua primeira edição. Hoje duas, hein? 20 pras 9, 20 pras 11 horas.

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0: Bora de pagodinho gostosinho, fechando essa sequência de 45 minutos. Olha, no iPhone 17, pra quem anotou, já sabe o caminho, litoralfm.com.br, porque mês que vem, né, tem iPhone 17 aqui na Litoral. Aí dá bom demais. Bem, nada como fazer um charmezinho. Como os meus gatinhos aprenderam já, quando quer alguma coisa, me enche o saco. Começa a minhar às 6 horas da manhã todo santo dia, que sabe que eu vou levantar, é. Eu também sei que fazer aquele draminha, ai, ai, faz elas aparecerem. Meus amores, vai.
1: Ô, Mosquimentinho. Olá. Boa noite, Alex Bob. Um pode deixar que eu vou mandar mais áudio pra você, tá?
0: Chupa,
1: não fica
0: pouquinho.
1: Com ciúmes não, hein? Será que eu te amo, né? Beijos, meu amor, da sua Crisinha de Vila Graúna.
0: Sou bem pouquinho, até porque o melhor fica pra noite. Tá meio errado isso daí. Fala,
2: boa semana pra você. Estou meia rouca porque estava vendo Pedro Sampaio e me acabei.
0: Ah lá, ah lá. A noite reserva essas coisas maravilhosas. O pessoal vê Pedro Sampaio aí, ó, tá com a voz assim, né, Van? Tá aprontando, gosta assim. Eu fiz a mesma coisa em casa no final de semana. Mas foi vendo aí, vi um pouquinho de cada coisa. Eu até o Gustavão Lima na tela da TV Gazeta. Que mais que fala, Wesley?
3: Boa noite, Alex Bono. Boa. Aqui é o Wesley de Castelo Branco. Quero estar deixando meu alô aí para todos os ouvintes daqui de Castelo Branco. Ai, Wesley aqui de Castelo Branco.
0: Demais.
3: Rua Cassiano Castelo. E na Litoral, eu tô mais que legal.
0: Demais, Wesley. Obrigado pela companhia, tá? Obrigado pelo áudio também. Sempre participa aí. Agora o pedido vai ser outro, hein? O bom que são duas edições. Já começando a semana direto com você no comando. Agora, depois do break comercial. E depois, 20 pras 11. Então, pede a sua música. Se não for atendido agora, vai ser atendido mais tardezinha. Mas vale a pena. Manda aí. O que você quer ouvir aqui na Litoral? Vamos viajar no tempo? Vamos ficar na atualidade? Vamos relembrar de um passado legal? Manda pra gente. Pode viajar literalmente no seu pedido. E se for muito bom, o que, que foi, criancinhas? Hã? Ah, se for muito bom, a gente vai tocar com toda certeza.
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0: Litoral. Bom início de semana, tô aqui na área. Alex Bono contigo pra todo Espírito Santo. Nessa bonita aqui, que é a número um, graças a você. Aê, sim. Bom início de semana.
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0: Criancinha, chega com tudo. Já atendendo o primeiro pedido, já com o som rolando aí, ó.
9: Fala, Alex Bono. Fala, boa noite. Que dentro do prédio, cara, foi ligadinho na Litoral. Segundona, em grande estilo.
0: Daquele jeito.
9: Já tô no comando, tá aqui uma, qualquer um aí do Netinho.
0: Mandou um qualquer uma? Pensei direto nessa, cara. O capricho dos deuses.

0: agora recordando um som de 1993, o tempo tá voando. Hoje, Netinho, foi bem pedido. Esse aqui foi o Jonathan de Carapebus. John, viu teu recado depois, hein? E agora o John de Santo André também.
1: Fala,
0: cara.
1: Alex Bono, meu amigo.
0: Vamos ver a música,
1: boa
0: pô.
1: Boa noite. Aqui é John.
0: Rapaz.
1: Do Santo André. Ou do Big Field, tanto faz. Alex Bono, meu parceiro.
0: Aí.
1: Já que eu tô no comando. Bota pra nós aí, cara. Netinho.
0: Olha lá.
1: Mila.
0: Pitidaço hoje, hein? Só não foi
1: e na litoral, eu tô sempre legal.
0: Aí só não foi na sintonia. Acabou quando eu escolhi essa. Meu Deus do céu. Vi depois, João, mas tá valendo, né? É, Netinho.
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0: Vambora pra mais um pra dar tempo pra atender esse bloco. Muitos pedidos bons chegando aqui. Aninha, tá contigo.
3: Xbona, na pala de laranja da terra. Já que eu estou no comando, toca aí pra mim uma da Zélia Dunk. Na litoral, ó. Eu tô legal.
0: A vibe da segunda-feira. Escolhi essa daqui, ó. Vocês gostam de qualquer uma, né? Eu vou indo. Catedral, isso aqui é uma pancada, meu filho. Uma delícia, curte aí, Aninha. Espero que tenha gostado.

0: chegar.
1: Isso dói no coração, mais hein? Perto, rapaz. Aqui, ó, Zélia Dunca Catedral. Eu vou falar, a versão de Leandro Leonardo também é boa demais. É muito boa, é muito boa. Que é o saudoso Leandro, né, cara? Muito legal, muito legal, muito legal. Caramba, hein? Nossa, a gente fica até pensativo. Vamos continuar nesse negócio aqui, pelo amor de Deus.
2: Vai. Boa noite, meu camarada Alex Bono. Já que eu tô no comando, toca aí. Pra ser sincero, engenheiros do Avaí.
1: Ô, Fernando.
2: Luiz Fernando aqui de Santa Rita.
1: Demais.
2: Na litoral, eu tô mais que legal.
1: Demais,
2: tamo junto.
1: Demais, seguindo nessa pegada.

há mais de 30 anos, direto aí no túnel do tempo. Essas músicas para recordar é bom demais. Aqui na Litoral, você no comando, para ser sincero, em Jerusalém, 1990. Para ser mais exato, 22 de outubro de 90. Eu tinha aí 12 dias. Que demais, que demais. Vocês mandam bem demais na programação, cara. Não tem um dia aqui que eu sofro. Eu sofro porque eu quero rolar mais. A parte boa é que vai ter o próximo Você no Comando. E é tanto pedido chegando aqui. Vou até colocar ele um pouquinho mais cedo. 20 para as 11 horas da noite, pode ser? Vou começar com o seu pedido, tá, Josimara? Mandou aqui a Josimara Rio Branco, mandou um Hanson, vai ser legal demais. Beijo para Cíntia, com Rock in Rio chegando, quer ouvir uma abertura do Rock in Rio, mais tarde vamos tocar. Gustavo de Tarana, Luan Santana, Caetano e Cachoeiro, mandou um Envelheço na Cidade, mandou um beijo para o Zé Siletes também aqui na área, manda salve aqui para o Carlos, também chegou pedindo música. 20 para as 11 horas, vamos seguir atendendo a turma, fechou? É isso. Nas redes sociais, procura lá Alex Bono, que a gente vai se vendo, tem um monte de conteúdo de nostalgia que eu acho que vocês vão curtir. Fala no Instagram, Alex Bono, com dois N's. Tem uns conteúdos legais. Certo, criancinha? Maneira. Pra vocês que gostam muito de rádio, televisão, bem legal. Agora está vindo no Dial, a voz do Brasil. Se eu fosse você, ia pro online da Litoral, tá? O online da Litoral é o quê? O aplicativo, ou site, ou pedir pra Alexa tocar a Rádio Litoral FM. Show! Porque lá segue uma hora de muita música. A música não para por lá não, tá? Aqui no Dial, entra a voz do Brasil, mas no online, tá chegando música na programação do Marcelo Rangel. E eu volto logo depois. Tchau!

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4: Vambora, chegando 9-1.
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4: Mas agora só pra você da web. Galera do FM não ouve mais, não. Agora só entre eu e você, ó, que delícia. Sou Alex Bono, uma hora de música direto. Vai ter Fala Mansa, vai ter o que mais aqui, ó.